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1: Que a luz de Deus chegue na sua casa, na sua vida, que a luz de Deus chegue em toda a sua família. Eu sou o pastor Vitor da Nossa Universal aqui de Ribeira Brava. É um prazer imenso ter a sua companhia todos os dias nas nossas programações. Meu amigo, minha amiga, não é por acaso que o senhor, que a senhora está a acompanhar esta programação. Eu deixo à sua disposição o SOS Espiritual 218-368-008. Aceda a nossa página web www.igrejauniversal.pt. Acompanhe esta linda faixa musical e em seguida eu retorno com todos.

0: Muito bem, estamos de volta. Eu me dirijo a si, que nesse momento, meu amigo, minha amiga, está com depressão, triste, uma angústia no seu peito. O senhor, a senhora que já bateu em tantas portas, não obteve êxito, não obteve saída, não obteve solução. Meu amigo, minha amiga, Deus tem para si no dia de hoje uma oportunidade. E basta que você dê essa chance para que Deus faça aquilo que só Ele pode e só Ele tem poder para fazer. Nesse domingo acontecerá a grande concentração de fé e milagres. Será o quarto domingo rumo ao Pentecostes. Você que se encontra fraco, desanimado, triste, angustiado, senhor, a senhora aqui já bateu em tantas portas e não obteve êxito. Estaremos à sua inteira disposição na nossa Universal aqui de Ribeira Brava, estrada regional 104, aqui no edifício Dom Pedro, letra A, atrás do Centro de Saúde da Ribeira Brava, 79, como também às 18 horas, e também na nossa Universal de Câmara de Lobos, estrada São João Gonçalves Arco, número 104. Você também é o nosso convidado, os mesmos horários, tanto às 7, às 9, como também às 18 horas, e num Universal próximo de si. Para mais informações, ligue agora para o SOS Espiritual, 218-368-008. Acompanhe com atenção o depoimento da senhora Bárbara Agostinho, ela que estava completamente desiludida, triste, angustiada, estava constantemente a desmaiar no meio da rua, em casa e também sem explicação.
1: Meus problemas eram uma pessoa muito feliz. Começaram quando eu adoeci. Eu estava a trabalhar e senti-me mal, fiquei a tremer e com a tendência de desmaios. E essa tendência levou 20 anos sempre com essa tendência de desmaiar. E pronto, não passava. Os médicos, na altura, quando não sabiam diagnosticar a causa do problema, diziam que era nervos, portanto. A minha doença, diziam eles que era doença de nervos. Mas era uma pessoa muito calma, não tinha sentido o que eles diziam. Quando não encontrei a solução nos médicos, parti por outros caminhos. Fui a todo lado. Diziam que era bom, que havia solução, eu ia. Fui a bruxos, fui a cartomantes, fui a adivinhos. Olha, fazia lá as rezas delas e outras mandavam-me pagar missas, porque era um espírito de não sei quê, da família não sei quantos, aquela situação toda que eles para ali armavam. Então depois andei em Évora num vidente, 9 meses, e lá todos os meses. O resultado foi neutro na mesma. Mas ele próprio me disse depois, porque é que a senhora não vai a um psiquiatra? Ele mandou-me para um psiquiatra. Eu fui, queria ver a minha solução resolvida, a minha situação. Fui, não encontrei solução nenhuma. Eu receitava os medicamentos, eu tomava os medicamentos. Uma altura que eu tive 10 noites e 10 dias sem dormir, não conseguia dormir. E era assim a minha vida. Foram 20 anos, quase 20 anos que andei nisto assim. Eu estava a trabalhar, às vezes estava-me a sentir muito mal e os meus colegas eram assim, tu estás muito mal, estás muito doente, eu é que sabia como é que estava. Porque o medicamento do psiquiatra faz as pessoas andarem zonzas, ouvir as coisas muito longe, as palavras não saiam bem da boca, como a língua parece que não trabalha bem, quem toma estes medicamentos deve saber que é assim. Era como acontecia. Tinha medo de sair para a rua porque tinha aquela tendência de desmaio, mas não desmaio vez nenhuma, era só aquele mal-estar. Depois, um dia, fui dar uma volta à rua e encontrei uma senhora, um casal até. O casal falou-me da Igreja Universal. Eu nunca tinha ouvido falar da Igreja Universal na minha vida, nunca tinha ouvido. E aconselhou-me para ir lá no domingo, falar com o pastor. Mas eu, como estava tão aflita e onde me diziam que era bom, eu ia. Não foi no domingo, foi logo no sábado. Não me identifiquei com a Igreja nesse dia. Não. Mas vi lá escrito, Jesus Cristo é o Senhor. E aquilo ficou-me cá na cabeça, aquela... O que eu vi, Jesus Cristo é o Senhor. No domingo voltei e gostei muito. Gostei muito da reunião, gostei muito da palavra, gostei muito de tudo. E pronto, aí depois comecei a dar atenção à palavra que o pastor falava no altar, comecei a fazer os meus propósitos, a adquirir a minha libertação do problema que eu tinha. Comecei a dormir, comecei aquilo, pronto, através da fé, aquele problema saiu. Fiquei bem, sou feliz, tenho saúde. Foi o dia mais feliz da minha vida, foi quando recebi o Espírito Santo. E foi uma coisa maravilhosa, não tem explicação, eu não consigo explicar o que me aconteceu naquele dia, sei onde é que foi, sei o sítio que foi, sei tudo. O Espírito Santo para mim representa tudo, é a coisa mais maravilhosa que uma pessoa pode adquirir, é o Espírito Santo.
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4: Eu perdi o meu pai quando eu tinha 15 anos. Eu, a partir daí, revoltei-me e tomei as piores decisões da minha vida. Eu transformei-me por completo, eu tornei-me num homem que eu nem me conhecia a mim mesmo. Eu estava a sofrer e fiz sofrer muito a minha mãe, a minha irmã e pessoas que estavam ao meu redor. A partir do momento que eu conheci este Deus vivo, tudo mudou em mim. Houve um milagre na minha vida. Vivia numa família aparentemente normal, só que o meu pai tinha uma doença grave nos pulmões. Não consigo ter lembranças dele saudável e havia muitas crises em que tínhamos que o levar ao hospital. Ele tinha muitas dificuldades respiratórias, ficava muitas vezes muito roxo e a nossa vida foi basicamente andar de médico em médico, hospital em hospital. Eu sempre pensava que aquilo se ia resolver, até ao dia em que vi uma carta em casa que a minha mãe não me tinha mostrado, que era uma carta que dizia que ele tinha que ir a fazer um transplante de pulmões, coração, fígado, e eu aí percebi que a coisa era muito grave. Eu fui visitá-lo ao hospital e ele disse: olha, entretanto eu vou sair daqui. Ele estava animado, estava lá sentado na cama do hospital, e eu fui-me embora para casa, todo contente, mas passado 3 meses, mais ou menos, ele faleceu. Quando eu cheguei a casa e vi aquele aparato todo lá em casa, aí eu vi realmente o que é que se passava, porque vi a minha irmã a chorar na rua. Depois entrei em casa, estava lá a minha família toda e a minha mãe a chorar, deitada no sofá, e aí foi como perder o chão dos pés. Fiquei eu, o único homem da casa, com a responsabilidade de levar a família para a frente, entre aspas, mas eu fiz totalmente o contrário, não fiz nada daquilo. Levei toda essa revolta para os meses e anos seguintes da minha vida. E basicamente eu ia dormir, chorava todas as noites. Eu fechava-me no quarto a jogar computador, a fazer qualquer coisa, E entretanto começava aos murros à parede, à cabeçada, e depois a minha mãe e a minha irmã a bater do lado de fora da porta, sai daí, abre a porta, e eu não fazia nada. Tive primos meus que, andas triste, andas isto, andas aquilo, vamos sair à noite, vamos divertir-nos, vamos ali, vamos acolá. E foi aí que eu entrei nesse mundo das noitadas. Bebi uma cerveja, bebi duas cervejas, depois mais uma bebida branca, ia sempre adicionando qualquer coisa, até que chegou um ponto em que era beber para esquecer. Entretanto, comecei a entrar no mundo da droga, inicialmente pelo tabaco, depois comecei a experimentar AX, cannabis, ganzas, LSD, que foi a droga mais forte que eu tomei. Eu cheguei, inclusive, a ter uma noite que eu fumei tanta droga, meti ácidos, que são os LSDs, e eu andava totalmente alucinado. Eu só me lembro de andar a apanhar beatas do chão e a fumar aquilo tudo. Tudo o que eu encontrasse no chão, fumava aquilo tudo. E só havia barulhos, coisas à minha volta, e era tudo alucinações. Não imaginava qualquer futuro para mim, apenas pensava naquilo. Era chegar à escola, tomar droga com os colegas, chegar ao fim de semana e sair à noite com os primos. No fundo era isto. De tanta coisa errada, tanta coisa má que me aconteceu, pessoas que fizeram muitas coisas erradas, houve também pessoas boas que eu conheci, e uma pessoa que é muito importante hoje na minha vida, que é a minha esposa. Começámos a namorar, e eu, como era uma pessoa muito carente, eu queria toda a atenção da minha namorada. Eu queria ela ao pé de mim sempre, e sempre com 100% da atenção dela. Ou seja, era tanta carência que eu tinha, que se ela falasse para outra pessoa, eu já começava a discutir com ela, começava ela a discutir comigo. Apesar de eu gostar dela e ela de mim, a coisa não se sintonizava. Tanto eu como ela andávamos na noite, e isso acabou por prejudicar a nossa relação também. Houve um dia que a minha namorada disse-me que, pronto, que algo não estava bem. Eu também vi que havia ali certos pontos do relacionamento que não estavam bem. E ela começou-me a falar da Igreja Universal. A mãe dela também já lhe tinha falado. E eu comecei-me a interessar. Até que houve um dia que nós resolvemos ir na igreja. Aquela mensagem que eu ouvi, mesmo ninguém me conhecendo, aquilo parece que foi ao encontro daquilo que eu estava a passar. E depois, reunião após reunião, e mesmo a comentar com a minha namorada, parece que o namoro já estava a melhorar, as coisas estavam a ficar melhores. Entretanto, todos aqueles vícios, o tabaco, a bebida, parece que foi natural, uma coisa natural. Deixou de fazer sentido, aqueles amigos, porque eu comecei a dedicar mais tempo para mim e ao que eu realmente queria ser. E foi a partir daí que eu larguei totalmente aquele mundo onde eu estava. Conheci uma fé diferente, uma fé inteligente, coisa que eu não ouvi em lado nenhum. E pouco a pouco eu comecei a ter outros objetivos. Este Deus que eu conheci fez totalmente a minha vida transformar-se. Foi um autêntico milagre. Isto, olhando para trás, não há comparação. Hoje sou um rapaz totalmente diferente daquilo que eu era, e quando olho para trás não vejo motivos para voltar para aquela vida que eu levava. Foi uma transformação total. Eu hoje sou um homem feliz, sou um homem bem casado. Eu hoje faço questão de dar a conhecer a minha história, porque há muita gente que está a sofrer e que pode mudar, tal e qual como eu mudei.
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6: O nome da senhora?
7: Maria Emília.
6: O seu?
8: Carlos.
6: Seu?
8: Tiago.
6: Dona Maria Emília, a senhora colocou o Carlos ao pé da cruz?
7: Sim, e o meu neto também.
6: E qual era o problema do Carlos?
7: O Carlos era assim, antes do meu marido falecer, de repente, ele era muito meigo para mim e não me faltava nada. Depois começou a ser muito mal criado para mim. Começou-me a maltratar, não em palavrões, mas em certos aspectos, chamar-me tola, maluca, tinha que ir para o Conde Ferreira, e eu senti-me muito triste. Uma ocasião estava a almoçar com ele e ele levantou-se, não sei como, a gente estava a falar, que agora não me lembro, e ele quase que me batia. Eu não disse nada, chorei toda a noite. Falei disso, meu Deus, eu não vou mais almoçar com eles para não haver desavenças entre a família. E não fui. Estive todo dia a chorar. E ele chegou depois à noite, veio-me chamar. Disse, mãe, não vais almoçar? Eu disse, não, meu filho, acabou. Não vou mais. Para ver as avenças não vão mais. Foi um inferno, pastor. Foi um inferno que eu passei. Meu filho mal me tratava. Havia confusões, havia barulhos, não me ligava. Nunca tinha aquela palavra de mãe como ele me chamava, o carinho que eu tinha. Não tive nada.
6: A senhora usou a fé e fez voto por ele?
7: Comecei a fazer os meus votos. Nunca desisti. Hoje, pastor, eu sou muito feliz. Tenho um filho que não me lembrava há anos. Foi anos. Para aí 3 anos. Que me chama agora de mãe, mãezinha, senta-te à minha beira, dá-me beijinhos que nunca me dava. Caí uma vez pelas escadas abaixo, pastor. Fiquei toda preta, preta, preta, deste lado todo. E o meu filho nem uma sede de água me deu. Tive 2 dias de cama, não foi ele. 2 dias de cama, nem um chá, nem ninguém me deu uma palavra. Hoje, digo, posso dizer, tenho um filho maravilhoso.
6: Então você mudou mesmo?
8: Eu era completamente enfermo. Para mim estava a agir bem, não é? Para mim não era normal aquilo que eu estava a fazer. Porque tudo o que eu dizia e falava, eu tinha sempre a razão. Fiz-me passar muito, comer o pão que o Deba amassou mesmo. E realmente, quando que eu a ficha, quando ela começou a mudar, eu aí comecei a mudar também. Aí é que eu vi que ela queria mesmo que me amava e eu disse que não estava certo, que eu me ficha.
6: Hoje você é uma outra pessoa.
8: Completamente diferente.
6: A mãe lutou pelo filho. E o filho, que também é pai, lutou pelo filho. Você lutou por ele?
8: Sim, tenho lutado por ele. Porque eu, quando vi que o que ela fez, a mudança dela, que me afetou a mim, então eu, sendo que eu a ficha, quando ela transformou-se, eu tenho que me transformar para ele também.
6: Qual era o problema do Tiago?
8: O Tiago, por causa desses problemas familiares todos, e ele meteu-se em maus lençóis. Andou no vício do tabaco, na droga, no meio dos amigos e uma série de coisas.
6: Então, de facto, você já estava iniciando o vício?
9: Já. Eu sofri... Meus pais separaram-se na altura. Eu via... O meu pai era muito agressivo em casa, tanto comigo como com a minha avó e tudo mais. E eu comecei também a ser muito violento, muito agressivo. Na escola também só queria porrada. Eu não voltava às aulas para ir fumar droga com meus amigos. Experimentei uma coisa, porque quis experimentar outra. Até que ele estava a crescer. E eu só mudei. Depois que eu vi a mudança do meu pai, ele começou a ser mais calmo comigo. Começou a ser aquele pai que me chama para conversar. O que é que se passa, o que é que não se passa. E então eu comecei a mudar também. Deixei mais companhias, deixei os vícios. Pronto, agora não tem nada a ver.
6: Quer dizer, além de você dar esse bom exemplo de fé, você também fez o mesmo que a tua mãe por ele? Colocou ele ao pé da cruz, fez voto por ele?
8: Sim, fiz alguns votos por ele e continuo a fazer, que ele é o meu filho, porque nós estamos na fé, mas temos que investir sempre neles. Como a minha mãe, com certeza, investe em mim.
6: Então você colocou ele ao pé da cruz da mesma maneira que a tua mãe, por você?
8: Como ela fez comigo, vi a mudança dela, tive que mudar, porque sabia que ele também ia mudar. Comecei a ver nele aquilo que eu era, né? Porque eu era uma pessoa agressiva, violenta, e estava a ver isso nele. E eu, para mudar, se eu mudei por causa da minha mãe, eu, para mudar, também tenho que mudar. Prontos.
6: Hoje ele mudou?
8: Mudou. Está totalmente diferente.
6: É outro homem?
8: Outro homem.
6: Hoje se libertou de tudo?
9: De tudo. Não tenho vícios, não preciso de mais companhias. Estão na minha, na escola, não deixam de me oferecer as coisas, não deixam, Tiago, olha isto, assim, mas... Não é? Eu já sei que eu vivi, sei que eu passei e não vou para a mesma coisa, não vou cair no mesmo erro.
6: Família unida?
9: Exatamente.
8: Também tinha vários vícios. Tinha vários vícios. Eu fumava, bebia muito.
6: Se libertou de todos os vícios?
8: De tudo. Não fumo, não bebo.
6: Está aqui, ó. Pela fé da mãe, mudou o filho, mudou o neto e o pai lutou pelo filho, ele mudou. É uma família ao pé da cruz. E o Deus que transformou a vida deles vai transformar a sua família.
0: Muito bem, estamos de volta. A senhora Bárbara Agostinho era um caso perdido, mas por meio da fé e da obediência dela à palavra de Deus, tudo foi transformado, tudo foi mudado. Ela hoje é uma nova mulher e, principalmente, ela tem o Espírito Santo, uma nova criatura. Meu amigo, minha amiga, nesse domingo será o quarto domingo rumo ao Pentecostes. Você que se encontra vazio, vazia, triste, você que se encontra completamente deprimido, Deus tem para si uma nova vida, Deus tem para si uma nova oportunidade de vida. E na oportunidade estaremos realizando uma oração especial em favor de todas as mães. Você que é mãe, está nesse momento desesperada, precisando de ajuda devido a problemas familiares com seu filho, com a sua família. Procure ajuda numa Universal próximo de si. Na Universal de Ribeira Brava, em 3 horários, estaremos à sua disposição. Às 7 da manhã, 18 horas e, em especial, às 9 horas da manhã. Estrada Regional, número 104, Edifício Dom Pedro, letra A. Atrás ali do Centro de Saúde da Ribeira Brava, no nosso Universal também de Câmara de Lobos, Estrada João Gonçalves Arco, número 104, às 7, às 9, como também às 18 horas, e numa Universal próximo de si. Para mais informações, ligue para o SOS Espiritual, 218-368-008. Acompanhe esta chamada e, em seguida, eu retorno com todos.
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6: Qual o nome da senhora?
10: É Filomena.
6: E você?
11: Marlene.
6: Dona Filomena, qual o problema que existia e que a senhora foi para um objetivo que foi familiar? O que que era?
10: Eu era um sofrimento muito grande com a minha filha, porque ela, há 3 anos, foi muito difícil com ela.
6: Essa aqui?
10: Sim, porque ela era assim, ela era uma jovem muito, muito difícil de conversar, de dialogar com ela. Ela não falava praticamente comigo. E era assim, durante a semana ela ia para as aulas, tudo bem, eu pensava que ela ia às aulas, mas ela faltava muita vez. Ao sábado dizia-me assim, mãe, eu vou sair com umas amigas. E eu acreditava, embora ficasse preocupada, mas ela, pronto, ia sair com as amigas. Não voltava muito tarde, mas ela quando voltava não era ela, ela vinha completamente, voltava mesmo ao contrário, não, nem sei explicar, porque era uma maneira, não falava comigo, não comia.
6: À vontade, conta aí as coisas críticas que acontecia.
10: Foi muito difícil durante 3 anos, foi uma luta muito grande, mas eu sempre severei agressões verbais e até mesmo, ela bateu mesmo. Ela
6: chegou a bater?
10: Chegou a bater, sim, sim, sim. Porque ela, quando eu dizia assim, Marlene, tu não estás bem, há qualquer coisa que não está bem, fala com a mãe. E ela disse assim, o melhor é calar-te, porque senão vamos ver. Disse assim, cuidado que eu sou a tua mãe. Ai, não quero nem saber disso, eu não quero nem saber.
6: Como é que a senhora se sentia? Porque a senhora criou, colocou no mundo, criou
11: e a senhora hoje perde o domínio sobre ela. É agredida verbalmente, fisicamente. Como é que a senhora ficava, hein?
10: Ficava muito frustrada, muito, muito...
11: Chorava muito.
10: Chorava muito, mas houve uma coisa que eu nunca perdi. Foi a minha fé e eu sempre disse, eu vou perseverar. É muito difícil, mas eu não vou desistir.
11: A senhora lembra de alguma ocasião que marcou muito? Quando ela chegou, por alguma coisa que aconteceu, séria?
10: Sim, uma coisa muito séria foi um dia que ela chegou e eu chamei a atenção porque ela vinha bêbada, drogada e vinha completamente fora de si. E eu falei com ela e disse assim, Marlene, como é que é a tua vida? Então, tu foste com umas amigas e vens assim, o que é que tu tiveste a fazer? Ah, não tens nada com isso, o problema é meu. Eu disse, não, não é teu, tu não estás bem. Ah, mas não me digas mais nada, porque senão, ele levantou-me assim a mão. E eu disse assim, cuidado. E ela assim, cuidado, e virou-se a mim e abanou-me mesmo para me bater. Para
11: deixa eu falar com ela. Então, é Marlene, né? O que é que se passava na sua cabeça? Como que você era nessa época?
12: Eu não sei o que é que se passava comigo, mas eu sei que eu, inclusive, perdi 2 anos da escola, porque eu não me sentia bem na escola. O que eu queria era estar com essas amizades, porque para mim, era quando estava com elas, era como se fosse um preenchimento. Mas quando eu saía ao pé delas, e quando voltava para casa, eu sentia-me vazia, totalmente vazia, solidão mesmo. E quando a minha mãe chegava, quando a minha mãe não estava lá, eu sentia-me bem. Mas quando a minha mãe chegava... Eu, quando olhava para a minha mãe, é como se fosse, tivesse raiva dela, ódio mesmo, uma coisa sobrenatural mesmo. E foi aí que eu bati na minha mãe, cheguei a um dia que eu queria mesmo sair de casa, a minha mãe não me queria deixar sair, houve essa tal agressão física. Depois disso, fiava-me dentro do meu quarto e quando me refugiava dentro do meu quarto, eu começava a chorar e depois começava a pensar assim, mas porquê que eu fiz isto? Quem sou eu afinal? Eu não era assim.
11: E você se entende?
12: Nem eu me entendia.
11: Você falou das drogas, como que era?
12: Então, eu ia para lá, eu fui a cabecilha desse gangue, ou seja, nós éramos viciados, passávamos droga, bebíamos e inclusive também roubávamos. Era tudo assim, 3 em 1, é mesmo assim.
11: Que tipo de drogas você usava?
12: Eram mais cigarros, era ganzas, drogas assim...
11: E foram quanto tempo nessa vida?
12: 3 anos.
11: Então, 3 anos de inferno.
10: Inferno, sim. Mas eu sempre a lutar, sempre a perseverar, sempre a fazer, sempre fiz a campanha por ela, sempre. Eu, quando já não suportava mais, eu disse, eu já não sei mais o que é de fazer, porque estou numa situação muito difícil. Quando ela me agrediu, quando ela disse que ia sair de casa, o meu coração ficou muito pequenino, porque eu pensava assim, se ela sai, porque eu não posso estar sempre ao pé dela, porque vou trabalhar, ela vai para a escola, um dia pode vir alguém que puxe por ela e que a leve. Como é que eu vou fazer? Como é que vai ser a minha vida?
11: Não ter paz. Geralmente, quando a pessoa vai para casa, ela quer encontrar o quê? Paz. E ela não tinha.
10: E disse assim, Deus, agora eu quero a tua resposta, ou tudo ou nada. Ou então é assim, se realmente esta situação não mudar, pelo menos a mim, leva-me para eu acabar com esta situação, porque eu não suportava mais.
11: Fez um pedido.
10: Pedido, sim. Olha, Deus, o que eu peço para ti é a mudança total e completa na vida da minha filha. Porque se tu não mudares a vida dela, a minha vida também não vai mudar. E então leva-me, porque eu não quero viver mais assim, não quero. Era muito sofrimento, muito sofrimento.
11: O que Deus fez na vida da sua filha?
10: Convívio em casa, ela hoje nós... falamos abertamente uma com a outra, sentamos para dialogar. Quando ela tem algum problema na faculdade, ela fala comigo. Quando eu tenho algum problema...
11: Ah, ela está fazendo faculdade?
10: Sim, na faculdade.
11: Então, hoje, como que é o lar?
10: Hoje, graças a Deus, é um exemplo. E consegui ir para a faculdade onde ela queria, para uma pública, e é uma filha maravilhosa. E hoje, Deus está a usá-la.
11: A senhora não tem dor de cabeça hoje?
10: Nada.
11: Hoje, a casa não é um inferno?
10: Não, hoje ela diz-me assim, mãe, eu vou sair de casa, mas vou para a igreja. Eu vou para o grupo jovem, eu vou ajudar as pessoas na igreja, eu vou evangelizar completamente. Exatamente.
11: Tá vendo? Vem aqui, Marlene, aqui do lado. Vem pro outro lado. Quem é você hoje? O que mudou em você?
12: Hoje eu não preciso ter gangue, já não preciso de estar com essas amizades antigas. Hoje eu já não tenho vícios, já não roubo. Hoje sou uma jovem totalmente diferente, sou feliz. Tenho para dar, bem, totalmente diferente.
11: Como que é o convívio hoje com a mãe?
12: Ah, muito bom, muito bom. Eu partilho tudo com a minha mãe, somos muito amigas, há compreensão, há diálogo.
11: Você reconhece que foi a fé dela que mudou você?
12: Reconheço, sim.
11: O que você tem a dizer para as mães, sabendo os dois lados, onde você estava e onde você está hoje?
12: O que eu tenho para dizer é, mãe, não desista, porque o que a minha mãe fez, você também pode fazer. Tomar uma atitude, não ficar nesse estado. Revolte-se.
11: Que bom. Família feliz.

0: Muito bem, estamos de volta, meu amigo, minha amiga, e nesse domingo estaremos realizando uma busca incessante para que o Espírito Santo ele possa fazer parte do seu interior, do seu ser. Você que de repente tem dinheiro, tem bens, tem posses, mas o mais importante, você não tem a paz interior. Você que me acompanha agora, nesse momento, e tem acompanhado há meses, há dias e quem sabe até há anos as nossas programações, e você não obteve êxito ainda na sua vida, porque você tem tudo, mas o principal, interiormente, você não tem nada. Senhor, Senhora, dê oportunidade. Procure hoje uma Universal próximo de si. Aproveite a oportunidade que Deus usa nesses 7 domingos rumo ao Pentecostes, para que o seu interior ele venha a ser completamente transformado, regenerado. Acompanhe com atenção o depoimento do senhor Luiz Rocha. Ele tinha um vazio dentro da sua alma e vivia uma grande solidão.
1: Eu sou de uma infância que fui desprezado pelos pais. Embora vivesse em casa dos pais, sentia-me triste. Eu era uma pessoa triste. Até aos meus 16 anos foi assim. Depois comecei a frequentar noites.

estivesse sempre presentes, eu vivia numa solidão. Até que conheci a minha atual esposa. E então começámos a namorar, com muitos problemas já no namoro, porque era uma pessoa revoltada, e eu achava que o casamento ia resolver os problemas de solidão que eu tinha. Mas foi precisamente o contrário. Casámos ao fim de pouco tempo, embora nunca partisse para a violência física, começou a violência psicológica. Que ela fazia violência psicológica comigo, maus tratos, inferiorizava-me. Ou seja, aquilo que eu sentia antes do casamento, aquilo que eu sentia antes, quando era jovem, eu sentia-me inferior. Embora eu trabalhasse sempre muito, por força do meu braço, eu não tinha dinheiro. Mesmo não tendo dinheiro, eu parti para a compra de uma casa. Foi tudo uma bola de neve. Metemos-nos num carro. Depois metemos-nos num carro, mas a bola de neve foi tão grande que a gente foi acumulando dívidas. E atrás disso ainda nasceu a minha filha. Ou seja, a minha filha, nós tivemos momentos que queríamos levar a nossa filha ao médico e não tínhamos dinheiro para levar a nossa filha ao médico. Nós tivemos momentos de vender a mobília toda para comer. Nós dormíamos num colchão. E assim foi a minha chegada ao Universal, porque a minha esposa veio num domingo e chegou a casa completamente diferente. Eu vi a paz e ela dormiu a noite toda e ela não dormia. E eu disse-lhe a ela, na próxima reunião que tu vais, eu vou contigo e quero ver a reunião, quero ver o Deus que eles falam lá. Mal eu sabia que era a Igreja Universal que ela tinha vindo, não é? Eu dizia que nunca colocaria os pés naquela igreja, que era um bando de ladrões. Era impensável eu dar dinheiro para aqueles ladrões. Era assim que eu dizia. Na sexta-feira a seguir, vim à Universal. Da parte da manhã, vim à Universal. E logo aí vi qualquer coisa diferente em mim. Porque eu vim à Universal e vi a maneira de usar a palavra completamente diferente. Algo que uma pessoa como eu, que andou na religião e que andou em catequeses e comunhões, nunca tinha ouvido falar da palavra. E comecei-me a preencher a minha solidão. Eu sempre que sentia aquele vazio que vinha para mim, eu ia ler a palavra, ou ia ver um blog do Bispo Macedo. E comecei a ganhar autoestima. A principal coisa que eu comecei a notar foi o vazio, começou a desaparecer aos poucos, e a autoestima que eu não tinha. E o casamento foi mudando, que até, eu costumo dizer que hoje em dia a gente, e nós estamos a namorar. Mas o que me chamou mais a atenção foi os testemunhos. E eu disse à minha esposa, a minha vida vai mudar também, porque se mudou para eles, vai mudar para mim também. A gente tem que, estamos a obedecer, vamos fazer a nossa parte e Deus vai fazer a parte dele. Eu fui batizado com o Espírito Santo, porque foi a primeira coisa que eu priorizei quando cheguei à igreja. Porque a solidão que eu tinha, o vazio que eu tinha, a falta de autoestima que eu tinha, se eu não tivesse isso, não podia andar para a frente. Nessa vigília de fim de ano, eu troquei o mundo, que foi o meu mundo, troquei por uma vigília no fim do ano. E nessa vigília de fim do ano fui batizado com o Espírito Santo, que foi algo extraordinário, que não há palavras para explicar até hoje. Depois de ter o Espírito Santo, fui conquistando outras coisas. A minha vida financeira foi mudando até que nós conseguimos pagar as nossas dívidas. Ficámos com o nosso nome no Banco de Portugal limpo e atualmente eu trabalho por conta própria, não temos dívidas. Deus abençoou-me, que estou à espera esta semana para ir fazer a escritura de uma casa nova, maior. Atualmente tenho dois carros, um para trabalhar, outro para uso próprio, uso pessoal. Não falta de comer em casa. Hoje em dia nós vamos comer fora. O meu casamento está um casamento abençoado. Nós
conversámos muito.

0: hoje em dia. Aquilo que faltava anteriormente, hoje em dia nós conversamos muito e nós temos um casamento abençoado. Hoje em dia, através da sabedoria do Espírito Santo, eu que não tinha um casamento abençoado, tinha um casamento muito, com muitas discussões, tinha um casamento destruído, completamente destruído. Hoje em dia tenho um casamento abençoado. A minha vida financeira, que era uma vida financeira de miséria, não tinha de comer, não tinha onde dormir e tinha muitas dívidas. Hoje em dia é uma vida financeira abençoada e, acima de tudo, tendo o Espírito Santo, tenho a alegria, tenho a paz e tenho tudo. E aprendi, acima de tudo, antes de valorizar qualquer coisa física, a valorizar as coisas espirituais, o temor a Deus e a ter as coisas espirituais acima de qualquer coisa. Porque primeiro está o altar, depois estão as coisas físicas.
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3: O meu nome é Matilde Prazeres. Eu comecei a sofrer agora refletindo em adulta, né, que desde criança. A minha mãe era uma pessoa muito deprimida, portanto, além de eu ter problemas também de saúde, de ter tido problemas desde pequenina, que tive dificuldade logo em andar, porque tinha problemas nos pés, comecei a usar botas ortopédicas, palmilhas de aço, desde de bebê, praticamente, um ano e meio, dois anos. Mais tarde, na adolescência, na coluna, com muitas dores na coluna, andei com um colete que me feria as axilas, não podia usar a roupa que gostaria porque o colete era especial para as dores. E depois a minha mãe, pronto, embora tivéssemos um lar onde não nos faltava nada a nível financeiro, a minha mãe era uma pessoa muito deprimida. Muito triste, chorava muito, tinha muita tristeza, muito vazio e começou, portanto, eu comecei a viver nesse ambiente de tristeza. A minha mãe era uma pessoa muito triste, muito deprimida, tinha duas facetas, parecia muito, era muito ativa a nível profissional e a nível de trabalho, muito ativa, mas depois era uma pessoa muito deprimida, chorava muito, andou anos e anos com depressão. E pronto, depois acabou mesmo por tentativas de suicídio e eu vivi nesse ambiente. Já uma tia dela também teve tentativas de suicídio e cometeu o suicídio, portanto, e eu estranhava muito, em adolescente, que nós temos muita garra para viver, como é que a minha mãe tendo tudo, entre aspas, né, a nível financeiro, tendo uma boa vida, um casamento equilibrado, com o meu pai uma boa pessoa, e porque é que a minha mãe era tão triste? E isso foi afetando, portanto, ao longo do tempo. A minha mãe acabou mesmo por se suicidar. Mais tarde, portanto, encontrei o que veio a ser o meu marido, que tive quase 20 anos casada, que também foi um casamento muito sofrido. Daí só o que veio de bom foi uma filha. Pouco tempo após da minha filha ter nascido, eu comecei a ter problemas hormonais. Tive um quisto grande num ovário, tinha ela 2, 3 anos. Depois comecei a ter problemas no útero, com hemorragias, comecei a ficar muito enfraquecida, que tinha 6, 7 miomas na altura. E depois, portanto, o ginecologista recomendou-me fazer um tratamento para secarem os miomas. Só que enganaram-se na farmácia do hospital. E deram-me uma injeção para o câncer da próstata dos homens. Então aí foi uma fase também muito difícil para mim. tive que retirar o útero. Isso também abalou a nível do casamento, porque eu sentia-me menos mulher. E a partir daí também foi na fase praticamente que a minha mãe se tinha suicidado. Quando a minha mãe se suicidou, deixou uma carta de despedida. E eu sofri também muito essa situação, porque eu guardei até hoje essa carta. E a minha mãe achava que era um peso para quem estava cá, que achava que não merecia o sofrimento que ela causava pela tristeza que ela tinha. E eu comecei a passar a ter a mesma sensação de peso, de que estava a ser um estorvo para as pessoas, a ser um grande peso para os familiares mais próximos. E essa a carta realmente foi muito doloroso para mim, muitos anos, porque eu constantemente chorava muito e verificava o conteúdo da carta. A minha vida a nível financeiro, que eu também fui sempre muito lutadora para trabalhar, tirei um curso de estética, portanto sou terapeuta de estética há 30 anos, lutei sempre muito com um sonho de ter um espaço profissional, e depois comecei a enfraquecer, que já tinha conquistado na altura um centro de estética, perfumaria, cabeleireiro, um ginásio. Eu tinha muita força para trabalhar e comecei a desistir um pouco de mim, a enfraquecer, tanto a nível profissional como não dormia também. Isso começou-me a desgastar ao longo dos anos, portanto comecei a ter muita dificuldade em dormir, principalmente quando a minha mãe cometeu o suicídio. E então aí, portanto, começou o meu fundozinho do poço. E depois tive portanto, um casamento fracassado, muitos anos de sofrimento. Eu levei 4 anos ainda a lutar sozinha aqui, em Beja. Mas depois, começou a afundar-se a minha parte profissional, porque eu não estava emocionalmente bem e não me sentia bem, tinha um vazio muito grande interior, muita tristeza, não era fácil ir com o barco para a frente. Então fechei o meu centro estético, o meu espaço de trabalho, que era uma luta de muitos anos e um sonho muito grande que eu tinha, fechei e aluguei a uma clínica dentária, mas que não correu bem, ao fim de pouco tempo não correu bem, e eu fechei, desanimei, tinha lojas alugadas também, começaram a não me pagar as rendas, comecei a ter problemas financeiros. Então eu pensei, vou para a Suíça, trabalho 2-3 anos e possivelmente tenho uma aposentadoria melhor, porque lá ganha-se melhor. E então foi o meu objetivo. Só que esse objetivo não foi assim, não foi concretizado, porque eu cheguei à Suíça e tudo piorou. Porque além dos problemas que eu já tinha, a mochila ia carregada de problemas nas costas, ainda enfrentei outros. A língua, a barreira da língua, que não é fácil. O enfrentar, eu que tinha trabalhado sempre, a vida inteira por conta própria, cheguei lá e não tinha o trabalho na minha área, porque não sabia o alemão, não sabia a língua. Comecei a enfrentar outras barreiras, a saudade da minha filha, a saudade da minha casa, do meu pai, do meu neto, pronto, a saudade da família, das minhas raízes. Mas depois, graças a Deus, portanto, eu encontrei a Igreja Universal do Reino de Deus através de uma colega de trabalho, e a minha vida começou a mudar aí, principalmente com uma paz interior que eu há muito tempo não sentia. Essa noite eu tive melhor, dormi melhor, e isso depois foi um progresso. Eu comecei a adormecer no sofá, coisa que eu não tomava 2-3 comprimidos para dormir, eu não dormia, e eu comecei a adormecer no sofá, e isso despertou-me. Portanto, digo, Deus já está atuando um pouco na minha vida. Eu ouvia pessoas a comentarem a data de receber o Espírito Santo, que eu precisava de receber essa dádiva, essa bênção de Deus. Eu, como sou uma pessoa comunicativa, portanto comecei depois a procurar informação, a procurar ajuda das pessoas que estavam na obra de Deus, na Igreja Universal, e tudo mudou. Portanto, o vazio, a tristeza, a falta de forças, isso tudo desapareceu. Portanto, o Espírito Santo é o que preenche isso. Eu hoje entendo que é essa força de todo o dia me levantar e acreditar que Deus está comigo, que Deus vai me dar forças para trabalhar, para agir na família, para ajudar quem precisa. Eu hoje consigo, eu não conseguia trabalhar 2 horas e sem medicação, e eu hoje trabalho 10, 12 horas, levanto-me às 6 da manhã, começo a trabalhar, e tenho muita força e tenho muitos projetos a nível profissional, a nível familiar, tenho muitos projetos. E ainda há pouco tempo abri uma empresa, uma clínica médica, eu trabalho com cerca de 20 médicos, e essa força só o Espírito Santo dá, só Deus consegue dar essa força que eu não tinha. E a alegria e a paz interior, tudo em, eu tenho a certeza quando me levanto que vai tudo dar certo. Deus está comigo. A Igreja Universal para mim foi a maior bênção que eu recebi nos últimos anos. Portanto, onde é uma escola, não é uma igreja, é uma escola para mim, é uma escola onde eu aprendo a ser uma mãe melhor, uma mulher melhor, uma profissional melhor, onde eu tudo o que faço eu valorizo, e é isso que me fortalece, e é isso que, portanto, Deus está vivo, Deus está presente, e lá eu entendo que a minha fé é fortalecida quando eu exercito e quando eu entro em ação com essa fé, que é uma fé que tem que ser exercitada, uma fé de um Deus vivo diária, que eu uso a minha fé, eu comecei a aprender a usar a minha fé. Todas as pessoas, e eu também, dizia que tinha fé, mas era uma fé que não estava ativa. E hoje eu tenho uma fé que move montanhas e galáxias.
4: Olha, contra fatos não existe argumentos. O senhor Luiz Rocha hoje é um novo homem, uma nova pessoa. E a principal mudança que ele obteve foi dentro dele. Haja vista que as mudanças exteriores fazem parte da vida, mas a principal mudança ele obteve, que foi dentro, por meio e através do Espírito Santo. 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Todos são os nossos convidados especiais, também nesses horários, às 7, às 9, como também às 18 horas. Ficamos por aqui com a nossa participação. Que Deus abençoe seu dia, que Deus abençoe a sua família. Até a próxima oportunidade.

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0: 4:31.
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1: São 6 horas da manhã. Vamos agora à oração do trabalhador.

Ó Deus Todo-Poderoso, nós, agora, nesse momento, unimos a nossa fé a centenas, milhares de pessoas que nos ouvem através desse programa. Meu Deus, oramos por todos os amigos trabalhadores, trabalhadores independentes, trabalhadores que trabalham por conta de outrem, pessoas, meu Pai, que têm a sua indústria, o seu comércio, a sua loja, a sua banca, pessoas, meu Deus, que trabalham como, meu Senhor Jesus, funcionários de alguém no ramo da construção, no ramo da imobiliária, no ramo da beleza, da estética, enfim, que todos possam ser, meu Deus, alcançados pelo Teu poder, pela Tua destra, e possam, meu Pai, ser envolvidos com aquilo que necessitam. Existem pessoas que precisam, nesse momento, de saúde, precisam de força, precisam de ânimo, precisam de paz. Meu Deus, quantas pessoas não têm encontrado paz? Então vem o Teu Espírito agora, e aonde quer que essa pessoa esteja, esteja ela agora em casa, no conforto do seu lar, ou quem sabe já a caminho do trabalho, que o Senhor possa, meu Pai, ir ao encontro de cada pessoa, para conceder um dia abençoado, para conceder, meu Pai, um dia em que o pão nosso não vai faltar. O Senhor vai livrar de todo o mal, e acima de tudo agora, o Senhor traz paz, força, ânimo. Consagra, meu Deus, essa água, para que não somente essa pessoa, mas toda a casa dela, toda a família dela, seja abençoada. Ó Espírito Santo, nós consagramos a Ti esse propósito. Se você tem a sua garrafa com água, seja ela consagrada e beba com fé, e seja agora tocado, alcançado pelo poder do nosso Deus. Graças a Deus, graças a Deus. O Espírito Santo, o Espírito da vida, entra dentro do seu ser através da sua fé, através dessa água que é o santo remédio que vem dos céus para trazer vida, para trazer paz, para trazer união. Seja abençoado você, a sua casa e toda a sua família. Tá bom? Nós já voltamos com o nosso programa Bom Dia Madeira, Bom Dia Porto Santo. E enquanto isso, nós queremos dedicar a todos essa linda, linda canção.

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1: Muito bem, estamos de volta com todos nessa manhã abençoadíssima de sábado. Que Deus ilumine, que Deus abençoe a todos. Está no ar o seu programa Bom Dia Madeira, Bom Dia Porto Santo, Bom Dia a todos que nos acompanham pelas nossas rádios. Que prazer imenso estar com todos em mais uma manhã, hoje sábado de um novo mês, o primeiro sábado do mês, dia 2, ontem dia do trabalhador, e entramos já no final de semana. Eu tenho a mais absoluta certeza que esse dia, esse final de semana será para si uma grande bênção. Sem mais delongas, eu já queria estender esse versículo a todos, do Pão Nosso para 365 dias, que é um conselho de ouro dado pelos céus. No livro de Eclesiastes, capítulo 7, versículo 10, o texto sagrado fala assim: jamais digas, porque foram os dias passados melhores do que estes? Pois não é sábio perguntar assim. Ou seja, o que eu entendo com isso? E um problema que tem sido caracterizado na vida de muitas pessoas é justamente a pessoa que vive olhar para trás. É aquela pessoa que vive da glória do passado, vive por aquilo que já aconteceu e não consegue entender que é preciso focar no agora para que o amanhã seja diferente. Porque o que você vive hoje é reflexo do ontem, mas o que você vai viver amanhã é reflexo do que nós plantamos hoje. Então não viva pela glória do passado. Entenda, a fé, ela olha para frente. A fé planta hoje para colher amanhã. E, claro, quando eu planto com fé no Deus Todo-Poderoso, eu vou colher lá na frente o sobrenatural. Por isso que não importa o tamanho do problema, o número dos seus inimigos, não importa quem lhe quer mal, se você plantar fé e olhar para adiante, Deus irá lhe conceder, com certeza, vitória. E é por falar em vitória que eu quero que você ouça atentamente esses 7 motivos pelos quais você deve participar no jejum coletivo pelas causas impossíveis.
2: 7 motivos para vir aos sábados. Primeiro motivo: e abençoou Deus o sétimo dia. Segundo motivo: Jesus é o Senhor do sábado. Terceiro motivo: os milagres que Jesus realizou foram no sábado. Quarto motivo: assim diz o Senhor Deus, a porta do átrio interior que dá para o oriente estará fechada durante 6 dias, que são de trabalho. Mas no dia de sábado, ela se abrirá. Quinto motivo: Jesus disse, mas essa casta de demônios não se expulsa senão pela oração e pelo jejum. Sexto motivo: Jesus contrariou a tradição. Enquanto todos descansavam no sábado, ele trabalhava. Sétimo motivo: sábado é o sétimo dia da semana. 7 é o número de Deus, pois é o número da perfeição. Venha neste sábado para o jejum coletivo.
1: E hoje, no jejum coletivo, nós iremos abençoar as suas mãos, para que então, aonde você coloque as suas mãos, Deus venha a conceder vitória. É verdade, Deus quer dar vitória através das suas mãos. Você sabia disso? Às vezes você tem um histórico de onde você coloca a sua mão, você perde. Aonde você coloca a mão, dá errado. Aonde você coloca e chega com a sua mão, sabe, conflitos começam. Mas quando as nossas mãos estão consagradas ao Deus Todo-Poderoso, é justamente o contrário. E mais, até aquilo que era para ser maldição se transforma em bênção, porque o Espírito Santo está em nós. O espírito do impossível está em nós. E hoje, em jejum, nós vamos determinar e proclamar justamente isso. Que a bênção de Deus esteja na sua mão e que nesse quinto mês, mês de maio, seja um mês de prosperidade, seja um mês de portas abertas, seja um mês de grandeza, seja um mês em que a sua vida ela possa realmente avançar e o impossível venha acontecer. Você que enfrenta problemas graves de saúde, você que enfrenta problemas financeiros, econômicos, você que está endividado, tem dívidas impagáveis, você que está no fundo do poço ou se vê num poço sem fundo, saiba que o Espírito Santo está lhe chamando. E por isso, sete motivos que você ouviu há pouco, pelos quais você não deverá faltar hoje nessa reunião. Inclusive, eu quero deixar à sua inteira disposição a nossa linha do SOS espiritual. Você pode ligar agora, 218-368-008. 218-368-008. Ligue agora nessa manhã de sábado e nós temos já uma equipa preparada em linha para lhe ouvir, para lhe atender e para lhe ajudar.
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0: A senhora Sandra passou por muitas lutas, depressão, doenças, não é?
1: Sim. A depressão começou logo muito, muito nova. Eu era criança, tinha os meus 7 anos por aí. Comecei por ver pessoas mortas à minha frente. Eu dizia à minha mãe, a minha mãe dizia-me que eu estava louca, que não havia nada. O que é facto é que eu via. Comecei por ouvir vozes, ver vultos. Sentia presenças. Isto foi-se arrastando durante toda a minha infância até à adolescência. Na minha casa não havia paz. Eu sentia-me uma criança triste. E isso foi um culminar de situações até
0: Certo, a
1: chegar
0: fase adulta.
1: até à
0: A
1: fase
0: sua fase
1: adulta.
0: adulta foi de depressão, não é?
1: Eu comecei logo de cedo, foi diagnosticado. Tinha 17 anos, quando me foi diagnosticado depressão profunda. E foi até aos 34 anos. Para fugir daquela situação que eu vivia em casa dos meus pais, eu enveredei pelo mundo do vício para tentar fugir à situação da droga, até que encontrei o meu ex-marido. Não é? Então foi um escape que eu encontrei para sair de casa dos meus pais, para ter paz, não é? Para encontrar paz. E o que é facto é que não aconteceu, não é? Eu vivi 20 anos de casamento de traições consecutivas, sendo desmerecida, desvalorizada. Não havia sequer uma palavra de ânimo para comigo. O meu marido chegou ao ponto de me espancar verbalmente. Era uma violência total. E isso levou-me a uma depressão profunda, onde eu tive vários episódios em Júlio de Matos. Entretanto, faleceu o meu pai. E o meu pai era a minha base. Era com quem eu me identificava mais e ele faleceu com um tumor maligno. Para mim foi como um cibrisse o chão. E essa foi a pior fase da minha vida. Eu achei que não estava cá a fazer nada. Tentei várias vezes, aliás, desde criança. O meu primeiro tentativa de suicídio foi com 13 anos. Eu não estava cá a fazer nada. Eu não tinha valor, eu não prestava como mulher, como esposa, como mãe, como pessoa. Então, eram vozes constantes na minha cabeça para acabar com tudo.
0: Quer dizer, a senhora entrou no casamento para se ver livre da depressão, achava que isso fosse resolver, mas a depressão aumentou,
1: Sim.
0: porque os problemas aumentaram.
1: Sim.
0: A senhora não teve um marido que lhe apoiasse, pelo contrário, lhe agredia, não é?
1: Sim,
0: E traía também,
1: constantemente.
0: constantemente. E depois que acabou com o casamento, conseguiu ter paz?
1: Não, era o mal que estava dentro de
0: Bem,
1: mim.
0: os problemas continuaram, né?
1: Sim.
0: A depressão continuou.
1: Continuo.
0: E quando foi que acabou todo o sofrimento que já durava anos?
1: Eu tinha uma colega minha que frequentava a igreja e então ela convidou-me para eu vir buscar a solução para a minha vida. Eu estava tão cansada de sofrer, que eu fui. E foi o dia que a primeira vez, Senhor Bispo, assim que eu lá entrei, foi o primeiro dia que eu dormi sem tomar medicação, sem tomar o comprimido para dormir. Eu dormi descansada, logo no primeiro dia que eu entrei na igreja e praticando a fé, eu fui liberta, fui curada da depressão. Tomava 22 comprimidos por dia. Quando fui liberta de tudo, da depressão, fui curada, porque eu tive um tumor maligno também, e fui curada. E muitos problemas, tive um problema muito grave no intestino, onde eu chegava a juntar as duas hemorragias Eu estive um ano em tratamentos no Hospital Polido Valente, onde com marcação de operação para fazer barriga aberta, e não fui. Deus me curou. Portanto, tudo isso foi acontecendo na minha vida. Tudo isso, Deus, quando faz, faz por completo. E quando eu vi que Deus me estava a agir em minha vida, eu quis tê-lo dentro de mim. Porque eu já estava curada, então eu agora quero preencher, eu quero tê-lo dentro de mim. E fui buscando. Fui buscando, fui buscando, fui buscando até eu ter ser batizada com o Espírito Santo.
0: Alcançou essa bênção maior,
1: Sim,
0: né? O abençoador passou a habitar dentro da senhora.
1: com
0: Bom, a partir
1: certeza.
0: daí acabou a depressão, acabou tudo,
1: Acabou tudo.
0: tristezas,
1: Sim,
0: amarguras.
1: sim, sim. A vida mudou. Tudo mudou. De uma pessoa que não tinha paz, não tinha vontade de viver, hoje tenho vida. Por exemplo, de uma pessoa que não era feliz na vida sentimental, hoje eu sou casada, bem casada,
0: Casou-se novamente.
1: casei-me novamente com um homem de Deus. E Deus me abençoou grandiosamente. Mas tudo isto não seria possível sem o bem maior, que é o Espírito Santo.
0: A Marinela também passou por muitas lutas, por muitos problemas, muitas dificuldades, né?
2: Sim, senhor bispo.
0: Fala aí da pior situação que você vivenciou.
2: Na minha adolescência, eu comecei logo com uma adolescência com vícios. Eu era muito apegada à minha mãe. E a minha mãe chegou a uma altura da época que ela teve que vir para Portugal, né? Que o meu pai, quando faleceu, eu tinha 5 aninhos, então ela era a nossa proteção, né? Era eu, mais 2 irmãos. E eu, por ser muito apegada à minha mãe, eu fiquei muito triste e tive que ficar com as minhas tias. Por causa dessa situação, eu comecei a me enveredar pelos vícios. Eu já tinha uma prima que já tinha esse hábito dos vícios. Então eu comecei pelos vícios das drogas, do álcool. Já com 13 anos eu já ia para discotecas.
0: Você sofreu um abuso aos 13 anos.
2: Também.
0: Como foi que aconteceu isso?
2: Foi muito difícil. Nessa altura, eu, a minha prima e mais 2 amigos íamos buscar drogas. E foi mesmo naquela rua, tinha um beco. A minha prima e esse amigo estavam bem mais à frente e eu fiquei um bocadinho mais atrás com essa pessoa. E no caso, essa pessoa era uma pessoa bem chegada à família. Nunca pensámos que ele fosse fazer uma coisa dessas. Então, foi naquele momento, naquele sítio, que aconteceu tudo. E a partir daí eu me tornei uma pessoa totalmente fechada. Eu não disse isso para ninguém, não contei para minha prima, muito pelo contrário, eu até pensei que ela tinha alguma coisa a ver, porque ela já tinha ido comigo. E quando aconteceu aquela situação, ela não estava lá para me ajudar. Foi uma situação muito difícil. Depois, no dia seguinte, eu fiquei com muita vergonha, eu fiquei doente, fiquei com muita febre, passei a não confiar em ninguém. Eu passei a me fechar, fiquei me tornando uma pessoa muito tímida, não queria falar com ninguém. Eu já colocava a culpa na minha mãe por ela ter me deixado estar ali. Se eu não tivesse, eu pensava assim, se eu não tivesse aqui, se ela não me tivesse deixado, talvez isso não teria acontecido. Então foi uma luta, muitos pensamentos maus, muita tristeza, muito sofrimento, muita angústia, com 13 anos. Então, por isso eu comecei a me envolver com os vícios das drogas. Eu só queria sair à noite. Era muito viciada na noite. Eu conhecia praticamente todas as discotecas da cidade. E comecei a fumar droga, tabaco, álcool. Era muito mais viciada no álcool, porque era muito tímida e quando eu bebesse, eu me soltava. Então, eu gostava daquilo.
0: Quer dizer, a partir desse abuso, sua vida foi destruída, né, naquele momento.
2: Sim, senhor. Entretanto, seu bispo, eu depois vim para Portugal. Vim para Portugal e pensei que tudo ia mudar. Mas não, continuou. Eu fiquei com insônias e tudo mais. Mas nesse tempo eu conheci o meu esposo. Namoramos, noivamos e fomos viver juntos. E depois de alguns anos, nada de engravidar. Veio um outro problema muito sério. Eu não podia ter filhos. Eu era estéril. Então, da partir daí, começou uma guerra entre nós os dois.
0: Ele
2: não
0: queria
2: falava.
0: Filhos.
2: Ele queria filhos e eu também queria. E ele não falava comigo e era a pressão do lado dele e da pressão do meu lado. Era a mãe, os familiares dele. Então, e o filho e o neto, quando é que nós temos? Do meu lado é a mesma coisa. E ele começou, virou totalmente a cabeça dele. Dentro de casa ele não falava comigo, ficava dias e dias sem falar comigo. Foi assim uma frustração muito grande para mim. Eu já tinha aquilo tudo e depois mais aquela notícia do médico que eu não podia ser mãe, que eu não podia ter filhos, o chão saiu dos meus pés. Mas entretanto nós conhecemos, recebemos um convite da minha cunhada, fomos para a igreja. Me lembro que foi numa reunião de domingo, fomos para a igreja e eu fui curada. Eu fui curada, eu engravidei, hoje eu tenho uma filha, já tenho 11 anos de idade. O nosso casamento também, ele ficou restaurado. Entretanto, eu fui buscando o Espírito Santo, porque eu tinha ouvido falar do Espírito Santo, que era também muito nervosa. Fui buscando o Espírito Santo, recebi o Espírito Santo. O meu esposo também foi batizado com o Espírito Santo. E graças a Deus, hoje eu tenho uma vida totalmente transformada, de dentro para fora. Uma vida que era uma vida cheia de confusões, era cheia de conflitos. Hoje eu tenho paz. Hoje eu tenho o Espírito Santo, graças a Deus.
3: Muito bem, estamos de volta com todos. Bom dia, Madeira. Bom dia, Porto Santo. Bom dia a todos os amigos que nos ouvem pela Popular FM, Festival FM, Rádio Zarco, Palmeiras, Rádio Sol. A todos que estão agora conectados via online. Você que nos ouve pela aplicação ou então pelo browser da internet, seja

escrito está em Deuteronômio, versículo 8, capítulo 28. 28, 8 fala assim: o Senhor mandará que a bênção esteja contigo em tudo que puseres a tua mão. Veja que coisa maravilhosa. Veja que coisa maravilhosa. Em outra feita, no livro de Salmos, capítulo 128, versículo 2, o Senhor fala o seguinte: do trabalho das tuas mãos comerás, feliz serás e tudo te irá bem. Olha que promessas maravilhosas para quem usa a fé, para quem busca em Deus. Então, a pessoa vai do trabalho dela, ela vai comer e ela vai ser feliz. Quantas pessoas hoje, né, não têm mais alegria, mais felicidade para trabalhar, para viver por conta de problemas, porque não estão felizes com o seu trabalho, não estão felizes com a sua condição, com o seu rendimento, e vem uma vontade para desistir, para jogar a toalha. Meu amigo, minha amiga, não faça isso. Não faça isso. Desista desses pensamentos e se agarre à fé, ao Deus que pode, quer e vai abençoar as suas mãos e mudar a sua história. Faça isso. Você poderá daqui a pouco estar conosco pelas 7h30 da manhã, aqui no Cenáculo da Madeira, Rua Doutor Brito Câmara, número 32. Nós vamos, inclusive, agora conhecer essa magnífica história, uma história fortíssima de vida, uma história que com certeza vai falar ao seu coração, ao seu entendimento, porque assim como esses casos verídicos, eles venceram, você pode vencer também, você pode superar também. E por isso que sempre nós trazemos ao ar casos verídicos, pessoas que superaram, que venceram, que deram a volta por cima. Vamos então conhecer hoje o testemunho da dona Zélia, ela que vai contar um pouco da sua história, e nós já voltamos.

Meu pai foi a pessoa que eu sempre mais amei. A minha vida foi sempre muito sofrida desde que eu nasci, porque eu nasci num lar em que o meu pai tinha problemas de alcoolismo. O meu pai era muito agressivo quando ele bebia, somente quando ele bebia, porque depois, quando ele não bebia, ele era a pessoa mais tranquila deste mundo. Quando o meu pai bebia, ele agredia a minha mãe, era sempre contra a minha mãe. Nós tínhamos que intervir, às vezes ele chegou a puxar de espingardas mesmo para tentar matar a minha mãe. E eu sentia que o meu pai não era mau, tanto que quando ele não bebia, ele era a minha pessoa do mundo, ele quase nem falava, nem abria a boca. Era muito tranquilo, até envergonhado, né? Passaram-se os anos e a situação, eu fui crescendo, mas a situação não mudava. Eu não entendia o porquê. Digo, mas porquê é que eu não vejo esse sofrimento, essa situação na casa das outras pessoas e eu tenho que viver tudo isso, eu tenho que sofrer? Era uma dor muito grande. Doía tanto como até parecia que era mesmo físico. E eu não falava para ninguém que eu tinha aquela dor, que eu tinha aquele sofrimento tão grande dentro de mim. E não sabia a quem recorrer, aonde buscar ajuda para aquela situação, né? Tanto que eu cheguei a ir também evidentes, coisas assim, né? Para tentar a solução para a situação do meu pai, para ver se a nossa vida mudava, né? Tentámos ter com a médica de família, dele tentar deixar de beber, dar algum medicamento, e ele por algum tempo também tomou, mas depois, por uns dias ele deixava. Depois ele, mesmo tomando o medicamento, ele se forçava e bebia a mesma. Tentei em todo lugar encontrar uma solução, porque eu não aguentava mais com tanto sofrimento. Tanto que fui aos bruxos, onde me falavam para eu ir, eu ia, porque eu queria uma solução. Eu queria que a minha família fosse feliz, porque meu pai teve um enquiste idático que ele quase morreu, que ele teve que fazer uma grande operação. E aí ele foi obrigado a deixar de beber. Ele melhorou um pouco e aí

0: começou então a haver um bocado mais tranquilidade e tudo mais, apesar da dificuldade da doença e todo esse sofrimento por causa da doença também dele. Só que depois disso foi outro problema, a maior ainda, que o meu pai, quando ele já estava melhor, as coisas estavam começando a melhorar, a nossa vida estava a não haver mais aquelas discussões e aquelas brigas, principalmente com a minha mãe, por causa do álcool. Meu pai era caçador, passando os arames frepados com a espingarda, ele tinha a espingarda engatada, a espingarda ficou engatada num daqueles aramezinhos, disparou e ele se matou ele mesmo. Aí, depois de tantos anos de sofrimento, quando o meu pai estava melhor, que eu podia dizer, agora eu posso ter tempo para desfrutar do meu pai bem, sem álcool, sem nenhum problema, eu fiquei sem o meu pai. E eu sempre... O meu pai foi a pessoa que eu sempre mais amei. Não aceitei a morte do meu pai. Não falei para ninguém, mas eu vivia a cada dia como se fosse o dia da morte dele. E eu muitas vezes ia para a cama chorando e eu me adormentava chorando. Entretanto, quando foi a morte do meu pai, foi quando eu fui para a Suíça. Depois de um ano do meu pai ter falecido, já estando na Suíça, trabalhando lá, por acaso, umas pessoas da minha terra me apresentaram o meu marido. Foi aí que nós nos conhecemos, começámos a namorar, depois casámos, tivemos uma filha. Mas depois era o problema que o meu marido ainda ficou agarrado a alguns amigos daqueles que ele tinha, e eu falei para ele, não dá mais. Eu já vim de uma família onde o sofrimento era provocado por causa do álcool. Agora, tornar a trazer isso outra vez para a minha vida, não dá. Ou tu muda, ou senão... Tu fica de um lado e eu vou para o outro, não dá mais. Foi quando depois surgiram as brigas. Uma vez, numa discussão que nós tivemos mais forte, ele me bateu por tudo quanto era lá. Eu fiquei toda machucada, tanto que depois eu tive que ir ao doutor. Eu lembro que eu fiquei mais ou menos 15 dias sem comer e praticamente sem beber. E aí o médico, eu tinha a minha filha pequena, e ele falou para mim, agora não dá mais. Ou tu procuras ir em Portugal, estar um pouco com os teus familiares, com a tua mãe, com a tua família, para ver se tu reages, se tu melhoras, ou senão eu vou ter que te internar numa clínica. Quando foi esse período, eu tinha feito uma carta, escrevi uma carta à minha mãe a falar, mãe, se por acaso alguma coisa me acontecer e o meu marido me matar, você não deixa, você toma conta da minha filha, não deixa ele tomar conta dela, não. Eu vim, cheguei em Lisboa, vim de táxi depois para a minha terra e uma vizinha minha, quando vi eu sair do táxi, disse que eu parecia que tinha sido desenterrada e ela já tinha sido curada. E ela veio duas vezes até à minha porta e voltou para trás. Depois, à terceira, ela bateu na porta, ela entrou e ela disse, ó vizinha, eu lembro como se fosse hoje, você tem fé? Ainda tem fé? E eu olhei assim muito espantada para ela, mas respondi a ela, sim. Então, vizinha, acenda lá a televisão. Quando eu comecei a ver um senhor, ele parece que estava a falar como se eu conhecesse toda a minha vida. Depois, no fim, davam também o número de telefone e eu liguei. Era uma quarta-feira e eles me falaram, não é que a senhora poderia vir na sexta-feira às 8 da noite? E assim foi. Foi assim que eu conheci a Igreja Universal, que eu conheci o Senhor Jesus. Posso dizer que ali, pela primeira vez na minha vida, eu senti livre. Era como se eu fosse prisioneira, e era, não? Das forças do mal, não é? Ali eu conheci a paz, aquele primeiro dia já. E foi assim que a nossa vida foi transformada e tivemos o nosso lar, as nossas vidas totalmente transformadas, graças a Deus. O meu marido hoje é uma outra pessoa, é compreensível, nunca mais me agrediu, nunca mais bebeu, nunca mais fumou, nunca mais saiu com os amigos. É uma pessoa totalmente transformada. A família está abençoada. Deus hoje é tudo para mim. Ele é o ar que eu respiro, Ele é a luz dos meus olhos, Ele é a saúde que eu tenho, Ele é a alegria, a paz, a tranquilidade, tudo que é de bom só pode vir de Deus.
1: Quando a Dona Zélia entrou pelas portas da Igreja Universal, ouviu a palavra de Deus, conheceu a fé viva no Deus vivo, conheceu o Deus do impossível, então a vida dela foi totalmente transformada, provando assim para mim, para si, para todos que nos ouvem, que sim, é possível você sair do fundo do poço, desse poço sem fundo, é possível você vencer, você se levantar, independentemente da sua condição ou situação. É preciso ter fé, e a fé nos dá armas poderosas, e duas armas poderosíssimas é o jejum e a oração. E é por isso que dentro de alguns momentos nós estaremos juntos aqui no Cenáculo e nós teremos o grande clamor em jejum e iremos consagrar, abençoar as suas mãos. Ouça atentamente esses relatos, esses testemunhos de pessoas que viram o impossível acontecer e em seguida esse intervalo que fala a respeito de como que você deve participar dessa reunião, como que você deve vir daqui a pouco, 7h30, nessa reunião.
2: O que é o jejum? O jejum é uma abstinência parcial ou total de alimentos e tem por finalidade afligir o corpo físico a fim de se alcançar mais força para o corpo espiritual. Durante o jejum, o espírito fica mais forte, pois os desejos da carne são anulados pela força do espírito. Por isso, consideramos o jejum o clamor mais fervoroso do que é feito com os lábios, porque nele há gemidos inexprimíveis da alma humana em busca de benefícios individuais ou coletivos. Como se deve dar início ao seu jejum? Para participar na reunião das causas impossíveis, escolha um lugar reservado e na sexta-feira à noite, dobre os seus joelhos antes de dormir e repita a seguinte oração: Meu Deus, eu abro esse jejum em favor de resolver o meu caso impossível. E aí, você deve dizer para Deus qual é o seu caso impossível. Depois escreva numa folha essa mesma causa e no sábado pela manhã deve ir até o altar apresentar o seu jejum a Deus e colocar sobre o mesmo a causa que você traz por escrito. E nesse momento você deverá fazer a seguinte oração: Meu Deus, no teu altar eu te apresento o meu jejum para resolver essa causa impossível. Até o momento, você fez a sua parte. Daí em diante, o restante é com Deus. Jejum das causas impossíveis. A última porta que você irá bater para resolver a difícil solução. Recebemos a causa que vos demasiadamente difícil fareis vir a mim e eu ouvirei.
3: Senhora Cândida, que está aqui conosco, que enfrentou muitas lutas, problemas, situações complicadas, não é isso?
4: Sim, eu enfrentei muitas lutas. Eu era uma pessoa muito, muito sensível, que magoava com muita facilidade. Portanto, eu tinha 5 irmãos. A atenção era muito dividida por todos e eu senti sempre que eu era rejeitada. Portanto, durante muitos anos eu tive essa mágoa em relação à minha mãe, mais até à minha mãe, porque eu achava que não tinha tudo aquilo que eu precisava. E pronto, fui crescendo, sempre uma pessoa muito, muito nervosa, muito infeliz, muito triste, e contraí então na altura uma doença, era jovem, na altura devia ter 16, 17 anos, uma doença que era uma úlcera nervosa, portanto, já a causa já era, portanto, a parte emocional. E doença essa que me provocava crises muito intensas, em que eu deixava de fazer a minha vida normal. O próprio médico que me tratava não conseguia perceber como é que uma úlcera nervosa que tantas pessoas tinham, como é que eu tinha que ser internada para conseguir ultrapassar aquela crise. Isso provocava-me problemas na minha vida profissional, porque tinha que deixar de trabalhar. Cheguei a estar uma semana e perdia muitos quilos. Cheguei a perder 7 quilos numa semana, porque deixava de comer, deixava de beber, portanto, muito, muito, muito complicado. A vida familiar também não era fácil. Depois tinha um outro problema, que como era muito nervosa, acalmava-me como? A fumar.
3: E diga uma coisa, é verdade que a senhora tentou o suicídio?
4: Tentei o suicídio, sim. Eu já era casada até nessa altura, derivada de toda esta situação e toda esta infelicidade, não é? Eu tentei o suicídio. Pensei muitas vezes, houve uma altura em que mesmo tomei uns comprimidos e ainda tive que ir para o hospital.
3: Mas a senhora tentou o suicídio por quê?
4: Porque eu era infeliz, eu sentia-me mal, eu queria mesmo morrer. Uhum. Porque a minha alma estava doente, não é? Uhum. Hoje, e na altura em que eu conheci a Igreja Universal, eu percebi que o meu interior tinha que ser mudado. E Jesus transformou o meu interior, eu conheci, portanto, a palavra e aprendi também uma coisa, que nós temos que obedecer. Não interessa só conhecer, temos que pôr em prática. E pondo em prática, falando também do perdão, não é? Eu percebi que se eu perdoasse, eu seria perdoada por Deus. Se eu não perdoasse, Deus não me perdoava. E então, colocando em prática todos esses ensinamentos, eu consegui realmente sair de tudo aquilo em que eu estava mergulhada há muitos e muitos, muitos anos. Eu consegui olhar para a minha mãe de outra forma, entendendo que na altura ela fez o melhor que ela pôde. E pronto, eu tive sempre uma relação ótima com ela a partir daí. No meu casamento também, eu estou casada quase há... Vai fazer 50 anos que eu conheço o meu marido, portanto, muitas lutas os dois, mas sempre conseguimos ultrapassar, lá está, por essa mudança que houve em mim. E eu dou graças a Deus todos os dias e sou muito grata por ter conhecido Jesus, porque eu sinto neste momento a paz, segurança e tudo isso. Oh, bispo, pode-me faltar tudo, para mim não tem importância já. Tudo o que é material deixou de ser importante, porque eu neste momento tenho a paz, a segurança e tudo aquilo que eu preciso para viver.
3: Temos aqui a senhora Fátima, que primeiro teve uma reviravolta para pior, porque né, saiu de uma situação boa e caiu numa situação complicada.
5: Foi o fundo do poço, literalmente, e dependia da minha mãe para poder comer. Quando eu era dona de restaurante, era sócia de um restaurante, e começou tudo a dar errado e fui parar ao fundo do poço.
3: Pronto. Perdeu tudo.
5: Perdi tudo, literalmente. E dependia da minha mãe. Vamos, grávida, dependente da minha mãe e com o marido sem trabalho. Pronto, comecei também com noitadas, então nada melhorava, né? Acabei de ter o meu filho e acabei por deixar, porque eu estava revoltada com aquela situação. Então disse, olha, agora é o que seja o que Deus quiser. E ia para as noitadas com o meu marido, deixava o meu filho com a minha mãe e dependia da segurança social. O detalhe, estava na Suíça na altura. Então, dependia do Estado, não tinha salário, mesmo que eles dessem uma ajuda custa. Essa ajuda custa não dava para nada, eu tinha um filho, mas eu não queria saber de nada.
3: Então foi lá que o negócio foi a falência.
5: Sim.
3: Era um restaurante.
5: Era um restaurante. Eu era sócia de um restaurante, mais duas sócias. E pronto, começou a haver atritos entre sócios e a gente acabou por fechar aquele restaurante.
3: Certo. Ficou pela segurança social quanto tempo?
5: Dois anos.
3: O marido desempregado?
5: Desempregado. Não arranjava trabalho de jeito nenhum. A gente procurava, ele não arranjava trabalho de jeito nenhum. E pronto, eu também tinha o pequenito, não havia perspectiva de vida. Foi realmente um fundo do poço que demorou 2 a 3 anos. E nesse momento foi realmente... eu já conhecia a fé anteriormente, né? Então lembrei-me daquilo que eu tinha aprendido na minha juventude e falei, não, eu preciso de Deus. E foi aí o meu ponto de estagnação. Falei assim, olha, não, a partir de agora tenho que mudar. E voltei para a igreja, voltei a praticar a fé.
3: Tinha estado universal aqui em Portugal?
5: Sim, estive aqui em Portugal e também frequentava lá na Suíça. E acabei por me afastar.
3: Se afastou. Lá na Suíça se afastou.
5: Afastei.
3: Quando tudo estava bem, aí se afastou.
5: Foi. E voltei para a igreja, pronto. Foi de fé em fé, não veio tudo de uma vez, não é? Porque as pessoas pensam que a gente conhece a fé e que é por um passo de magia que tudo muda, não. Uhum. Comecei por trabalhar, realmente trabalhava muito. Deus deu a direção. Comecei a fazer cursos, profissionalizei-me em unhas. Algo que realmente eu não me via a trabalhar, porque eu vinha da parte administrativa, gestão. Eu falei assim, não, olha, comecei dentro do quarto do meu filho a trabalhar com uma secretária com unhas, com clientes. E realmente a gente vê como a fé abre a nossa visão, não é? Porque eu comecei a pôr folhetos e em espaço de 6 meses já tinha 50 pessoas a passar dentro da minha casa. Eu falei assim, não, isto já é muita gente dentro da minha casa. Então abri um pequeno espaço, tinha 20 metros quadrados, tornou-se também pequeno. Então estou a falar que em espaço de um ano mudei 3 vezes de local para poder atender aquilo que eu já tinha como clientela. E Deus foi dando direção. Eu fui de fé em fé, fui mudando o meu eu, o meu ego, porque realmente a gente não tem nada, mas a gente tem o ego lá no cimo, né? Então acabou por a gente começa realmente a ver que a gente tem que diminuir-se a nós mesmos, ao nosso ego, e realmente ser humildes para aceitar, mudar, aprender. E foi aquilo que eu fui fazendo, fui aprendendo. Hoje eu posso dizer que tenho lá, vivo de unhas, não é? Porque as pessoas falavam assim, ah, mas tu nunca vais viver de unhas. E hoje eu pago 7 salários à Paula das unhas. Então, realmente, a gente vê é como a gente se põe mediante a fé, como a gente coloca Deus em primeiro. Porque a história a gente às vezes querer se pôr nós em primeiros, mas não. Quando a gente aprende que Deus tem que ser o primeiro, o resto flui sozinho.
3: Quer dizer, a parte econômica, financeira foi resolvida, mas foi resolvido principal, que era a parte espiritual.
5: Sim, sim, porque realmente lá está. Tudo o que eu tinha era um bloqueio espiritual, mas também o vazio. E a gente acaba por ter esse vazio e não nos deixa fazer nada, porque aquilo que a gente alimenta dentro de nós é tudo negativo quando a gente está vazia. E a gente, quando começa a se encher de Deus, a gente começa a ter aquela, não, hoje eu consigo, Deus está na frente. Então a gente começa a ter aquela positividade que antigamente não existia. Voltei a começar tudo do zero cá em Portugal e já está arrebentando. Pronto.
3: E venceu também uma doença, não é? Grave.
5: Venci um cancro tipo 3, maligno. Pronto, cancro da mama. E no meio da fé, né? Eu já estava nesta caminhada e tive essa doença, infelizmente, mas aprendi com ela. E tudo foi a fé, bispo, tudo foi a fé.
3: Quer dizer, venceu essa doença grave, não tem mais nada, nem vestígios
5: dela?
3: Nada,
5: nada. Os médicos deram a cura total da doença. E os próprios falaram, e na dia estive com a médica, ela falou assim, olha, eu sinceramente nunca vi. Você teve medicamentos durante 2 anos que eram quase insuportáveis. Muita gente não aguenta eles, e você teve eles 2 anos que parece que não teve nada.
3: Como se eu não tivesse usado nada. Mas foi Deus, né? O Espírito Santo que lhe deu saúde.
1: Muito bem, essa matéria, ela é muito elucidativa para você entender como que você deverá participar hoje nessa reunião, se você quer, então, que essa reunião surta efeito, a sua fé surta efeito. O jejum é um voto sagrado. O jejum é uma arma poderosa que faz o impossível acontecer. E é justamente para todas as pessoas que estão a encarar, que estão a enfrentar problemas de difícil, de impossível resolução. Então, saia de onde você tem que sair, faça o esforço que você tem que fazer, o sacrifício que você tem que fazer e chegue. Chegue aqui, porque dá tempo, saia de onde você tem que sair. Eu sei que são muitas as pessoas agora que nos ouvem, quem sabe, pessoas que estão nos acompanhando aqui do Funchal, mas também pessoas que nos ouvem da outra extremidade da ilha. Talvez você está agora lá na Ponta do Pargo nos ouvindo, Ponta do Tristão, da Calheta. Você nos ouve lá da Ponta do Castelo, pertinho ali do Caniçal, Porto da Cruz, Santana, sabe? São Jorge, enfim. onde quer que você agora nos ouça, de uma extremidade, de norte a sul, de este a oeste, não importa, dá tempo. E você pode chegar aqui no nosso templo, no nosso cenáculo da Madeira. E 7h30 em ponto, começamos o maior, é o maior jejum coletivo pelos casos impossíveis. Essa situação Deus vai resolver. Tá certo? Bem, nós vamos ficando por aqui, eu lhe aguardo daqui a pouco, 7h30 em ponto. Nós daremos início, então, a esse forte e fervoroso jejum coletivo. Um forte abraço a todos, continuação de um ótimo final de semana, um ótimo sábado e que Deus abençoe.

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1: Marítimo venceu Leixões por 3-2 e garantiu o título de campeão da 2ª Liga. Francisco Gomes inaugurou o marcador para os verde-rubros ao minuto 9. Os leixonenses empataram aos 18. A formação madeirense voltou para a frente do marcador ao minuto 22, na sequência de um autogolo. Já na segunda parte, Guirassy ampliou a vantagem ao minuto 50, antes de Benjamin Kanuritz ter fixado o resultado final aos 83 minutos. O treinador do Marítimo, Miguel Moita, viveu de forma intensa a conquista do título da 2ª Liga, celebrando no relevado com adeptos e deixando uma mensagem de ambição para o futuro. Apesar de ter assumido funções, a meio da época o técnico sublinhou a convicção do trabalho desenvolvido, sem se comprometer diretamente com a permanência. Miguel Moita não escondeu o alinhamento com o projeto, vincando que há um caminho que pode e deve ter continuidade.
2: Muito feliz, portanto, pela subida, que era o nosso primeiro objetivo, como agora o título de campeão da 2ª Liga. Eu tinha falado com os jogadores e tínhamos um jogador que já tinha sido campeão, tinha o selo de campeão, e neste momento agora temos um grupo de 26, 27 jogadores que são campeões da 2ª Liga, e isso ninguém lhes vai tirar. Neste momento o importante é festejarmos todos, porque o Marítimo, que é o mais importante, eu já disse isto, o clube está acima do treinador, dos jogadores. O mais importante é o Marítimo estar na Primeira Liga, e isso é de facto um feito que tanto eu como a minha equipa técnica, como este grupo de jogadores, foram incansáveis em atingir esse objetivo. Por isso estamos todos de parabéns.
1: Já Carlos André Gomes, presidente do clube, deu os parabéns a todos e a Miguel Moita sobre a sua continuidade. Referi que toda a avaliação da equipa técnica e dos jogadores será feita quando as portas deste campeonato se fecharem. Recorde-se que Miguel Moita substituiu Vítor Matos no comando técnico do Marítimo durante o decorrer da presente temporada. Esta foi a primeira experiência do técnico como treinador principal. Na 2ª Liga, o Nacional recebe esta tarde na Chopana o Aves Sada. A partida está agendada para as 15h30 e pode dar aos alvinegros os pontos necessários para matematicamente garantirem a manutenção. No lançamento do jogo, o treinador Tiago Margarido elogiou o adversário, que está a passar pelo seu melhor momento da temporada, mas também sublinhou que o Nacional está num muito bom momento. O treinador nacionalista também fez um apelo aos adeptos para um jogo que pode valer a permanência na Primeira Liga.
3: É convocar toda a nação alvinegra para o próximo jogo. Jogo esse, como disse muito bem, pode selar em definitivo a permanência na Primeira Liga para a próxima época. Portanto, convoco todos os nacionalistas. Penso que a entrada é gratuita para as mulheres e cada sócio pode trazer um acompanhante. Portanto, tragam os amigos, tragam os conhecidos, tragam os familiares. Quanto mais gente, melhor para nos apoiar, porque, de facto, a verdade é que vamos jogar contra um Aves que vem do melhor momento da época. Essa é que é a verdade. Prova disso é o último jogo contra o Sporting, e isso obviamente configura dificuldades para o próximo jogo. Daí os adeptos serem extremamente importantes, tal como têm sido nos últimos jogos em casa. Têm-nos dado um apoio excepcional, têm puxado a equipa para cima nos momentos em que mais dificuldades sentimos. Será um jogo então como acabamos de lançar, com dificuldade. Nós também estamos bem, estamos num bom momento e não nos podemos dissociar disso. A equipa está a jogar bem, a equipa está a marcar, que era algo que faltou em alguns momentos da época. Estou muito confiante de que vamos conseguir a vitória, mas para isso tem que haver aqui um trabalho em conjunto da equipa, dos treinadores, do staff e dos adeptos.
1: Tiago Margarido e o Nacional Aves Sada esta tarde na Chopana a partir das 15h30. Gasóleo vai ficar mais barato, mas a gasolina vai subir o preço. Os preços dos combustíveis na Madeira vão registar novas mexidas na próxima segunda-feira. A gasolina passa a custar 1,790 euros por litro, representando uma subida de 2,3 cêntimos face a esta semana. Já o gasóleo desce para 1,808 euros por cada litro. São menos 2,6 cêntimos do que está a ser praticado esta semana.
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3: Continuamos na grande festa de aniversário no bairro da Palmeira, bloco 27, segundo andar direito. O nosso amigo Luís Filipe Roque, que está a festejar o seu aniversário, continua a receber os parabéns da sua esposa Emma, filha Nayara, sua mãe Maria Roque e marido José António, seus irmãos Arlindo, esposa e filhos, Maurício, companheiro e filha, Paulo, mulher e filhos, Roberto e filhos, Pedro e esposa Carolina, sua prima Otília, marido Jaime e filhos, a sua amiga Vera, marido José e família no Canadá, a amiga Lorinda, marido João e filhos no Canadá, a amiga Ascensão, marido e filhos, a amiga Tatiana, Marco e filho, a amiga Marisa, marido Luís, filhos e família. Também os parabéns da amiga Almerinda, marido Aniceto e filhos. Os parabéns também da sua madrinha Fátima Agrela, marido Marco, filhos e netos. Amigo António e esposa Celeste do bar A Forneira. E também os parabéns com muito amor, muita amizade da amiga Ana Paula, marido José Porfírio, filhos, filha e namorado, neto e neta. E também os parabéns do amigo Rogério Capelo e Júlio Pereira. Nosso amigo Luís Filipe Roca, com muita felicidade a celebrar este seu aniversário, acompanhado de muitos amigos e também de muitos familiares, e está a celebrar esta sua data muito especial com muita felicidade. O menino Matias, que esteve a celebrar os seus 4 aninhos em Londres, está também neste sábado nos agradecimentos, a agradecer uma vez mais aos seus pais, Nícia e Miguel, à sua irmã Emily e ao seu irmão Joshua, e também um agradecimento muito especial aos seus avós maternos, Elizabeth e Arlindo, à sua tia Catarina, tio Ruben, padrinho, e também um agradecimento aos primos Gabriel e Mateus. Um agradecimento também muito especial ao seu tio Tiago e namorada, aos seus bisavós Floripes e Martinho e Arlindo, à sua tia Sónia e companheiro, filhos, e também um agradecimento muito especial à sua madrinha Emma e namorado, e à sua tia Fátima, esposo, filhos e netos, e avós paternos, tios e tias presentes e ausentes. Um agradecimento a todos aqueles que se lembraram do seu aniversário, e o menino Matias oferece este tema musical a todos em forma de agradecimento. Estive a celebrar o meu aniversário no passado dia 29 de Abril e também hoje, neste sábado, estou nos agradecimentos, a agradecer a todos aqueles amigos, ouvintes e familiares que se lembraram também do meu aniversário. Um agradecimento também muito especial aos colegas e amigos do grupo Rádios Madeira. Um agradecimento também, agradeço com muito amor, muita amizade, à amiga Ascensão Quintal, sua filha Sandra Patrícia e neto Rodrigo Afonso. Agradeço também com muita amizade à amiga Agostinha Pestana, à amiga Ana Paula, marido José Porfírio, filha Sofia Marta e namorado ausentes, e também agradeço aos filhos Dinarte e Diogo André, à neta Cristina Isaura e Filipe José. Agradeço também de uma forma muito especial à tia Celeste Pestana e também à amiga Gorete Barros. Agradeço a todos com um grande, grande abraço de muita amizade.

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4: Pois bem, meus amigos, estamos prontos para mais uma horinha deste seu programa favorito de música pedida nas suas rádios Madeira. Já sabe, desde os estúdios da Rádio Festival 98.4 FM, estamos em simultâneo, como sempre, com a Rádio Sol em 103.7 FM. Estamos também em simultâneo com a Rádio Zargo em 89.6 FM, com a Rádio Palmeira em 96.1 FM. E sem dúvida será mais 60 minutos de boa música, muita alegria, boa disposição como sempre. Queremos enviar novamente um grande, grande abraço a todos os nossos imigrantes espalhados pelos quatro cantinhos do mundo que fazem das nossas rádios a sua companhia favorita. Tenha uma excelente tarde na nossa companhia. Divirtam-se onde quer que esteja. Quer na estrada, no trabalho, em casa a descansar. Esperando sempre que estejam a ter uma excelente tarde na nossa companhia. Já sabe, vamos juntinhos, lado a lado, até bem pertinho às 17 horas. Até lá, muita música, boa companhia. Já sabem, 4 horas de uma tarde recheada de sucessos e as suas músicas favoritas. Boa tarde a todos e desde já um muito obrigado pela vossa companhia.
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4: Continuamos na grande festa de aniversário no bairro da Palmeira, bloco 27, segundo andar direito. Nosso amigo Luís Filipe Roque, que está a festejar o seu aniversário, continua a receber os parabéns da sua esposa Emma, a filha Nayara, sua mãe Maria Roque e marido José António, seus irmãos Erlindo, esposa e filhos, Maurício, companheiro e filha, Paulo, mulher e filhos, Roberto e filhos, Pedro e a esposa Carolina, sua prima Otília, marido Jaime e filhos, a sua amiga Vera, marido José e família no Canadá, a amiga Lorinda, marido João e filhos no Canadá, a amiga Ascensão, marido e filhos, a amiga Tatiana, Marco e filho, a amiga Marisa, marido Luís, filhos e família, também os parabéns da amiga Almarinda, marido Aniceto e filhos, os parabéns também da sua madrinha Fátima Agrela, marido Marco, filhos e netos, amigo António e esposa Celeste do bar A Forneira e também os parabéns com muito amor, muita amizade da amiga Ana Paula, marido José Porfírio, filhos, filha e namorado, neto e neta, e também os parabéns do amigo Rogério Capelo e Júlio Pereira. O nosso amigo Luís Filipe Roca, com muita felicidade a celebrar este seu aniversário, acompanhado de muitos amigos e também de muitos familiares, e está a celebrar esta sua data muito especial com muita felicidade. Estamos novamente em Londres, à grande festa do menino Matias, que esteve a celebrar os seus 4 aninhos. Continua nos agradecimentos, agradece uma vez mais a todos os seus amigos e familiares que lhe enviaram os parabéns. Um agradecimento muito especial às suas amigas, à Ana Paula, marido José Porfírio, filhos Dinarte e Diogo André, filha Sofia Marta e namorado Ozentes, a neta Cristina Isaura e Filipe José, Carla, noivo Marco e filhos da Carla na Inglaterra, e também um agradecimento muito especial aos amigos da rádio. Agradeço a todos com um grande, grande abraço. Estive a celebrar o meu aniversário no passado dia 29 de Abril e também hoje, neste sábado, estou nos agradecimentos, a agradecer a todos aqueles amigos, ouvintes e familiares que se lembraram também do meu aniversário. Um agradecimento também muito especial aos colegas e amigos do grupo Rádios Madeira. Um agradecimento também, agradeço com muito amor, muita amizade, à amiga Ascensão Quintal, sua filha Sandra Patrícia e neto Rodrigo Afonso. Agradeço também com muita amizade à amiga Agostinha Pestana, à amiga Ana Paula, marido José Porfírio, filha Sofia Marta e namorado Ozentas, e também agradeço aos filhos Dinarte e Diogo André, à neta Cristina Isaura e Filipe José. Agradeço também, de uma forma muito especial, à tia Celeste Pestana e também à amiga Gorete Barros. Agradeço a todos com um grande, grande abraço de muita amizade.

Continuamos na grande festa de aniversário no bairro da Palmeira, bloco 27, segundo andar direito. Nosso amigo Luís Filipe Roque, que está a festejar o seu aniversário, continua a receber os parabéns da sua esposa Emma, a filha Nayara, sua mãe Maria Roque e marido José António, seus irmãos Arlindo, esposa e filhos, Maurício, companheiro e filha, Paulo, mulher e filhos, Roberto e filhos, Pedro e a esposa Carolina, sua prima Otília, marido Jaime e filhos, a sua amiga Vera, marido José e família no Canadá, a amiga Lorinda, marido João e filhos no Canadá, a amiga Ascensão, marido e filhos, a amiga Tatiana, Marco e filho, a amiga Marisa, marido Luís, filhos e família, também os parabéns da amiga Almarinda, marido Aniceto e filhos, os parabéns também da sua madrinha Fátima Agrela, marido Marco, filhos e netos, amigo António e esposa Celeste do bar A Forneira, e também os parabéns com muito amor, muita amizade da amiga Ana Paula, marido José Porfírio, filhos, filha e namorado, neto e neta, e também os parabéns do amigo Rogério Capelo e Júlio Pereira. Nosso amigo Luís Filipe Roca, com muita felicidade a celebrar este seu aniversário, acompanhado de muitos amigos e também de muitos familiares, e está a celebrar esta sua data muito especial com muita felicidade. Estamos novamente em Londres, na grande festa do menino Matias, que esteve a celebrar os seus 4 aninhos. Está nos agradecimentos e quer agradecer uma vez mais a todos os seus amigos e familiares que se lembraram do seu aniversário. Agradece muito especialmente a uma sua amiga e família que fez questão também de participar na sua grande festa de aniversário. Por isso mesmo, o menino Matias agradece com muito amor e também com um grande, grande abraço. Estive a celebrar o meu aniversário no passado dia 29 de Abril e também hoje, neste sábado, estou nos agradecimentos, a agradecer a todos aqueles amigos, ouvintes e familiares que se lembraram também do meu aniversário. Um agradecimento também muito especial aos colegas e amigos do grupo Rádios Madeira. Um agradecimento também, agradeço com muito amor, muita amizade, à amiga Ascensão Quintal, sua filha Sandra Patrícia e neto Rodrigo Afonso. Agradeço também com muita amizade à amiga Agostinha Pestana, à amiga Ana Paula, marido José Porfírio, filha Sofia Marta e namorado Ausentes, e também agradeço aos filhos Dinarte e Diogo André, à neta Cristina Isaura e Filipe José. Agradeço também de uma forma muito especial à tia Celeste Pestana e também à amiga Gorete Barros. Agradeço a todos com um grande, grande abraço de muita amizade.

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5: Continuamos na grande festa de aniversário no bairro da Palmeira, bloco 27, segundo andar direito. Nosso amigo Luís Filipe Roque, que está a festejar o seu aniversário, continua a receber os parabéns da sua esposa Emma, a filha Nayara, sua mãe Maria Roque e marido José António, seus irmãos Arlindo, esposa e filhos, Maurício, companheiro e filha, Paulo, mulher e filhos, Roberto e filhos, Pedro e esposa Carolina, sua prima Otília, marido Jaime e filhos, a sua amiga Vera, marido José e família no Canadá, a amiga Lorinda, marido João e filhos no Canadá, a amiga Ascensão, marido e filhos, a amiga Tatiana, Marco e filho, a amiga Marisa, marido Luís, filhos e família, também os parabéns da amiga Almerinda, marido Aniceto e filhos, os parabéns também da sua madrinha Fátima Agrela, marido Marco, filhos e netos, amigo António e esposa Celeste do bar A Forneira, e também os parabéns com muito amor, muita amizade da amiga Ana Paula, marido José Porfírio, filhos, filha e namorado, neto e neta, e também os parabéns do amigo Rogério Capelo e Júlio Pereira. Nosso amigo Luís Filipe Roca, com muita felicidade a celebrar este seu aniversário, acompanhado de muitos amigos e também de muitos familiares, e está a celebrar esta sua data muito especial com muita felicidade. Voltamos novamente até Londres, à grande festa de aniversário do menino Matias, ele que esteve a celebrar com muita alegria os seus 4 aninhos. Está neste sábado nos agradecimentos, a agradecer uma vez mais a uma amiga, esposo, filhos, filha, nora, genro, noras e netos, presentes e ausentes. Agradece a todos os seus amigos que lhe enviaram música, a todos aqueles que participaram na sua grande festa de aniversário. E agradece em forma de música. Estive a celebrar o meu aniversário no passado dia 29 de Abril e também hoje, neste sábado, estou nos agradecimentos a agradecer a todos aqueles amigos, ouvintes e familiares que se lembraram também do meu aniversário. Um agradecimento também muito especial aos colegas e amigos do grupo Rádios Madeira. Um agradecimento também, agradeço com muito amor, muita amizade à amiga Ascensão Quintal, sua filha Sandra Patrícia e neto Rodrigo Afonso. Agradeço também com muita amizade à amiga Agostinha Pestana, à amiga Ana Paula, marido José Porfírio, filha Sofia Marta e namorado Ausentes. E também agradeço aos filhos Dinarte e Diogo André, à neta Cristina Isaura e Filipe José. Agradeço também de uma forma muito especial à tia Celeste Pestana e também à amiga Gorete Barros. Agradeço a todos com um grande, grande abraço de muita amizade.

Continuamos na grande festa de aniversário no bairro da Palmeira, bloco 27, segundo andar direito. Nosso amigo Luís Filipe Roque, que está a festejar o seu aniversário, continua a receber os parabéns da sua esposa Emma, a filha Nayara, sua mãe Maria Roque e marido José António, seus irmãos Arlindo, esposa e filhos, Maurício, companheiro e filha, Paulo, mulher e filhos, Roberto e filhos, Pedro e a esposa Carolina, sua prima Otília, marido Jaime e filhos, a sua amiga Vera, marido José e família no Canadá, a amiga Lorinda, marido João e filhos no Canadá, a amiga Ascensão, marido e filhos, a amiga Tatiana, Marco e filho, a amiga Marisa, marido Luís, filhos e família, também os parabéns da amiga Almarinda, marido Aniceto e filhos, os parabéns também da sua madrinha Fátima Agrela, marido Marco, filhos e netos, amigo António e esposa Celeste do bar A Forneira, e também os parabéns com muito amor, muita amizade da amiga Ana Paula, marido José Porfírio, filhos, filha e namorado, neto e neta, e também os parabéns do amigo Rogério Capelo e Júlio Pereira. Nosso amigo Luís Filipe Roca, com muita felicidade a celebrar este seu aniversário, acompanhado de muitos amigos e também de muitos familiares, e está a celebrar esta sua data muito especial com muita felicidade. O menino Matias, que esteve a celebrar os seus 4 aninhos em Londres, está também neste sábado nos agradecimentos, a agradecer uma vez mais aos seus pais, Nícia e Miguel, à sua irmã Emily e ao seu irmão Joshua, e também um agradecimento muito especial aos seus avós maternos, Elizabeth e Arlindo, à sua tia Catarina, tio Ruben, padrinho, e também um agradecimento aos primos Gabriel e Mateus. Um agradecimento também muito especial ao seu tio Tiago e namorada, aos seus bisavós Floripes e Martinho e Arlindo, à sua tia Sónia e companheiro, filhos, e também um agradecimento muito especial à sua madrinha Emma e namorado, e à sua tia Fátima, esposo, filhos e netos, e avós paternos, tios e tias presentes e ausentes. Um agradecimento a todos aqueles que se lembraram do seu aniversário, e o menino Matias oferece este tema musical a todos em forma de agradecimento. Estive a celebrar o meu aniversário no passado dia 29 de Abril, e também hoje, neste sábado, estou nos agradecimentos, a agradecer a todos aqueles amigos, ouvintes e familiares que se lembraram também do meu aniversário. Um agradecimento também muito especial aos colegas e amigos do grupo Rádios Madeira. Um agradecimento também, agradeço com muito amor, muita amizade, à amiga Ascensão Quintal, sua filha Sandra Patrícia e neto Rodrigo Afonso. Agradeço também com muita amizade à amiga Agostinha Pestana, à amiga Ana Paula, marido José Porfírio, filha Sofia Marta e namorado ausentes, e também agradeço aos filhos Dinarte e Diogo André, à neta Cristina Isaura e Filipe José. Agradeço também, de uma forma muito especial, à tia Celeste Pestana e também à amiga Gorete Barros. Agradeço a todos com um grande, grande abraço de muita amizade.

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3: Continuamos na grande festa de aniversário no bairro da Palmeira, bloco 27, segundo andar direito. O nosso amigo Luís Filipe Roque, que está a festejar o seu aniversário, continua a receber os parabéns da sua esposa Emma, a filha Nayara, sua mãe Maria Roque e marido José António, seus irmãos Arlindo, esposa e filhos, Maurício, companheiro e filha, Paulo, mulher e filhos, Roberto e filhos, Pedro e a esposa Carolina, sua prima Otília, marido Jaime e filhos, a sua amiga Vera, marido José e família no Canadá, a amiga Lorinda, marido João e filhos no Canadá, a amiga Ascensão, marido e filhos, a amiga Tatiana, Marco e filho, a amiga Marisa, marido Luís, filhos e família, também os parabéns da amiga Almerinda, marido Aniceto e filhos, os parabéns também da sua madrinha Fátima Agrela, marido Marco, filhos e netos, amigo António e esposa Celeste do bar A Forneira, e também os parabéns com muito amor, muita amizade da amiga Ana Paula, marido José Porfírio, filhos, filha e namorado, neto e neta, e também os parabéns do amigo Rogério Capelo e Júlio Pereira. O nosso amigo Luís Filipe Roca, com muita felicidade a celebrar este seu aniversário, acompanhado de muitos amigos e também de muitos familiares, e está a celebrar esta sua data muito especial com muita felicidade. Estamos novamente em Londres, à grande festa do menino no Matias, que esteve a celebrar os seus 4 aninhos. Continua nos agradecimentos, agradece uma vez mais a todos os seus amigos e familiares que lhe enviaram os parabéns. Um agradecimento muito especial às suas amigas, à Ana Paula, marido José Porfírio, filhos Dinarte e Diogo André, filha Sofia Marta e namorado Ausentes, a neta Cristina Isaura e Filipe José, Carla, noivo Marco e filhos da Carla na Inglaterra, e também um agradecimento muito especial aos amigos da rádio. Agradeço a todos com um grande, grande abraço. Estive a celebrar o meu aniversário no passado dia 29 de Abril e também hoje, neste sábado, estou nos agradecimentos, a agradecer a todos aqueles amigos, ouvintes e familiares que se lembraram também do meu aniversário. Um agradecimento também muito especial aos colegas e amigos do grupo Rádios Madeira. Um agradecimento também, agradeço com muito amor, muita amizade, à amiga Ascensão Quintal, sua filha Sandra Patrícia e neto Rodrigo Afonso. Agradeço também com muita amizade à amiga amiga Agostinha Pestana, a amiga Ana Paula, marido José Porfírio, filha Sofia Marta e namorado ausentes, e também agradeço aos filhos Dinarte, Diogo André, a neta Cristina Isaura e Filipe José. Agradeço também de uma forma muito especial a tia Celeste Pestana e também a amiga Gorete Barros. Agradeço a todos com um grande, grande abraço de muita amizade.

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3: Continuamos na grande festa de aniversário no bairro da Palmeira, bloco 27, segundo andar direito. Nosso amigo Luís Filipe Roque, que está a festejar o seu aniversário, continua a receber os parabéns da sua esposa Emma, filha Nayara, sua mãe Maria Roque e marido José António, seus irmãos Arlindo, esposa e filhos, Maurício, companheiro e filha, Paulo, mulher e filhos, Roberto e filhos, Pedro e esposa Carolina, sua prima Otília, marido Jaime e filhos, a sua amiga Vera, marido José e família no Canadá, a amiga Lorinda, marido João e filhos no Canadá, a amiga Ascensão, marido e filhos, a amiga Tatiana, Marco e filho, a amiga Marisa, marido Luís, filhos e família, também os parabéns da amiga Almerinda, marido Aniceto e filhos, os parabéns também da sua madrinha Fátima Agrela, marido Marco, filhos e netos, amigo António e esposa Celeste do bar A Forneira e também os parabéns com muito amor, muita amizade da amiga Ana Paula, marido José Porfírio, filhos, filha e namorado, neto e neta, e também os parabéns do amigo Rogério Capelo e Júlio Pereira. O nosso amigo Luís Filipe Roca, com muita felicidade a celebrar este seu aniversário, acompanhado de muitos amigos e também de muitos familiares, e está a celebrar esta sua data muito especial com muita felicidade. Estamos novamente em Londres, na grande festa do Menino Matias, que esteve a celebrar os seus 4 aninhos. Está nos agradecimentos e quer agradecer uma vez mais a todos os seus amigos e familiares que se lembraram do seu aniversário. Agradece muito especialmente a uma sua amiga e família que fez questão também de participar na sua grande festa de aniversário. Por isso mesmo, o Menino Matias agradece com muito amor e também com um grande, grande abraço. Estive a celebrar o meu aniversário no passado dia 29 de Abril e também hoje, neste sábado, estou nos agradecimentos, a agradecer a todos aqueles amigos, ouvintes e familiares que se lembraram também do meu aniversário. Um agradecimento também muito especial aos colegas e amigos do grupo Rádios Madeira. Um agradecimento também, agradeço com muito amor, muita amizade, à amiga Ascensão Quintal, sua filha Sandra Patrícia e neto Rodrigo Afonso. Agradeço também com muita amizade à amiga Agostinha Pestana, à amiga Ana Paula, marido José Porfírio, filha Sofia Marta e namorado Ozentas, e também agradeço aos filhos Dinarte e Diogo André, à neta Cristina Isaura e Filipe José. Agradeço também, de uma forma muito especial, à tia Celeste Pestana e também à amiga Gorete Barros. Agradeço a todos com um grande, grande abraço de muita amizade.

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1: Continuamos na grande festa de aniversário no bairro da Palmeira, bloco 27, segundo andar direito. Nosso amigo Luís Filipe Roque, que está a festejar o seu aniversário, continua a receber os parabéns da sua esposa Emma, a filha Nayara, sua mãe Maria Roque e marido José António, seus irmãos Arlindo, esposa e filhos, Maurício, companheiro e filha, Paulo, mulher e filhos, Roberto e filhos, Pedro e esposa Carolina, sua prima Otília, marido Jaime e filhos, a sua amiga Vera, marido José e família no Canadá, a amiga Lorinda, marido João e filhos no Canadá, a amiga Ascensão, marido e filhos, a amiga Tatiana, Marco e filho, a amiga Marisa, marido Luís, filhos e família, também os parabéns da amiga Almerinda, marido Aniceto e filhos, os parabéns também da sua madrinha Fátima Agrela, marido Marco, filhos e netos, amigo António e esposa Celeste do bar A Forneira e também os parabéns com muito amor, muita amizade da amiga Ana Paula, marido José Porfírio, filhos, filha e namorado, neto e neta, e também os parabéns do amigo Rogério Capelo e Júlio Pereira. O nosso amigo Luís Filipe Roca, com muita felicidade a celebrar este seu aniversário, acompanhado de muitos amigos e também de muitos familiares, e está a celebrar esta sua data muito especial com muita felicidade. Voltamos novamente até Londres, à grande festa de aniversário do menino Matias, ele que esteve a celebrar com muita alegria os seus 4 aninhos. Está neste sábado nos agradecimentos, a agradecer uma vez mais a uma amiga, esposo, filhos, filha, nora, genro, noras e netos, presentes e ausentes. Agradece a todos os seus amigos que lhe enviaram música, a todos aqueles que participaram na sua grande festa de aniversário. E agradece em forma de música. Estive a celebrar o meu aniversário no passado dia 29 de Abril e também hoje, neste sábado, estou nos agradecimentos, a agradecer a todos aqueles amigos, ouvintes e familiares que se lembraram também do meu aniversário. Um agradecimento também muito especial aos colegas e amigos do grupo Rádios Madeira. Um agradecimento também, agradeço com muito amor, muita amizade, à amiga Ascensão Quintal, sua filha Sandra Patrícia e neto Rodrigo Afonso. Agradeço também com muita amizade à amiga Agostinha Pestana, à amiga Ana Paula, marido José Porfírio, filha Sofia Marta e namorado ausentes, e também agradeço aos filhos Dinarte e Diogo André, à neta Cristina Isaura e Filipe José. Agradeço também de uma forma muito especial à tia Celeste Pestana e também à amiga Gorete Barros. Agradeço a todos com um grande, grande abraço de muita amizade.

Continuamos na grande festa de aniversário no bairro da Palmeira, bloco 27, segundo andar direito. Nosso amigo Luís Filipe Roque, que está a festejar o seu aniversário, continua a receber os parabéns da sua esposa Emma, a filha Nayara, sua mãe Maria Roque e marido José António, seus irmãos Erlindo, esposa e filhos, Maurício, companheiro e filha, Paulo, mulher e filhos, Roberto e filhos, Pedro e a esposa Carolina, sua prima Otília, marido Jaime e filhos, a sua amiga Vera, marido José e família no Canadá, a amiga Lorinda, marido João e filhos no Canadá, a amiga Ascensão, marido e filhos, a amiga Tatiana, Marco e filho, a amiga Marisa, marido Luís, filhos e família, também os parabéns da amiga Almerinda, marido Aniceto e filhos, os parabéns também da sua madrinha Fátima Agrela, marido Marco, filhos e netos, amigo António e esposa Celeste do bar A Forneira, e também os parabéns com muito amor, muita amizade da amiga Ana Paula, marido José Porfírio, filhos, filha e namorado, neto e neta, e também os parabéns do amigo Rogério Capelo e Júlio Pereira. Nosso amigo Luís Filipe Roca, com muita felicidade a celebrar este seu aniversário, acompanhado de muitos amigos e também de muitos familiares, e está a celebrar esta sua data muito especial com muita felicidade. O menino Matias, que esteve a celebrar

Erlindo, à sua tia Catarina, tio Ruben, padrinho, e também um agradecimento aos primos Gabriel e Mateus. Um agradecimento também muito especial ao seu tio Tiago e namorada, aos seus bisavós Floripes e Martinho e Erlindo, à sua tia Sónia e companheiro, filhos, e também um agradecimento muito especial à sua madrinha Emma e namorado, e à sua tia Fátima, esposo, filhos e netos, e avós paternos, tios e tias presentes e ausentes. Um agradecimento a todos aqueles que se lembraram do seu aniversário, e o menino Matias oferece este tema musical a todos em forma de agradecimento. Estive a celebrar o meu aniversário no passado dia 29 de Abril e também hoje, neste sábado, estou nos agradecimentos, a agradecer a todos aqueles amigos, ouvintes e familiares que se lembraram também do meu aniversário. Um agradecimento também muito especial aos colegas e amigos do grupo Rádios Madeira. Um agradecimento também, agradeço com muito amor, muita amizade, à amiga Ascensão Quintal, sua filha Sandra Patrícia e neto Rodrigo Afonso. Agradeço também com muita amizade à amiga Agostinha Pestana, à amiga Ana Paula, marido José Porfírio, filha Sofia Marta e namorado ausentes, e também agradeço aos filhos Dinarte e Diogo André, à neta Cristina Isaura e Filipe José. Agradeço também de uma forma muito especial à tia Celeste Pestana e também à amiga Gorete Barros. Agradeço a todos com um grande, grande abraço de muita amizade.

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0: 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De segunda à sexta-feira, das 10 ao meio-dia ou das 17 às 18 horas.
3: Pois bem, muitos amigos da nossa companhia através do nosso vídeo live, um bem-aja a todos aqueles que nos fazem companhia também através das frequências modeladas da nossa Rádio Festival, Rádio Sol, Rádio Zarco e Rádio Palmeira. Cumprimentar com um grande abraço ao nosso amigo Carlos Charrão. Olá, muito boa tarde, boa emissão. Um grande beijinho até França à nossa amiga Silvia Fernandes. Também na nossa companhia Maria José, Verónica Pereira. Um bem-aja também para a Cristina Gouveia, Antonieta Maurício, Maria da Silva, a nossa amiga Maria Almerinda Pinto. Um bem-aja também votos de uma excelente tarde à Conceição Maria Ferreira, Margarida de Abreu, Cirlei de Bastos. Olá, muito boa tarde. Boa tarde também para a Rosa Botelho, Margarida de Abreu. Um grande beijinho também para a nossa amiga Iva Macedo. Outro grande abraço para o José Marcelino Vieira Barradas. Muito boa tarde também, José Oliveira. Um beijo também até ao monte. Cumprimentar o nosso amigo Samuel Ornelas. Muito boa tarde também à nossa amiga Lourdes Ferreira. Obrigado pela companhia. Cumprimentar também com um grande abraço para a Fátima Pestana Rodrigues. Boa tarde, também tudo de bom. Um bem-aja também à nossa amiga Gorete Paz. Cumprimentar também o nosso amigo o Sr. Rocha, que nos ouve desde a Água de Pena. Um grande beijinho também à Alexandra Alves. Um abraço cordial também ao Plácido Nóbrega, sua esposa. No monte também na nossa companhia, Zé António, sua esposa Manuela e toda a sua família. Se está na estrada, já agora uma boa condição. Não se distraia. Boa condição. Bom regresso a casa, se for caso disso. Se está a trabalhar, um bom trabalho. Se está em casa a descansar, um bom descanso. Estas são as suas Rádios Madeira, Rádio Festival em simultâneo com a Rádio Sol, Rádio Zarco e Rádio Palmeira. Um abraço deste que vos fala, Júlio Pereira.
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3: Continuamos na grande festa de aniversário no bairro da Palmeira, bloco 27, segundo andar direito. Nosso amigo Luís Filipe Roque, que está a festejar o seu aniversário, continua a receber os parabéns da sua esposa Emma, a filha Nayara, sua mãe Maria Roque e marido José António, seus irmãos Arlindo, esposa e filhos, Maurício, companheiro e filha, Paulo, mulher e filhos, Roberto e filhos, Pedro e esposa Carolina, sua prima Otília, marido Jaime e filhos, a sua amiga Vera, marido José e família no Canadá, a amiga Lorinda, marido João e filhos no Canadá, a amiga Ascensão, marido e filhos, a amiga Tatiana, Marco e filho, a amiga Marisa, marido Luís, filhos e família, também os parabéns da amiga Almarinda, marido Aniceto e filhos, os parabéns também da sua madrinha Fátima Agrela, marido Marco, filhos e netos, amigo António e esposa Celeste do bar A Forneira e também os parabéns com muito amor, muita amizade da amiga Ana Paula, marido José Porfírio, filhos, filha e namorado, neto e neta e também os parabéns do amigo Rogério Capelo e Júlio Pereira. Nosso amigo Luís Filipe Roca com muita felicidade a celebrar este seu aniversário acompanhado de muitos amigos e também de muitos familiares e está a celebrar esta sua data muito especial com muita felicidade. Estamos novamente em Londres à grande festa do menino Matias, que esteve a celebrar os seus 4 aninhos. Continua nos agradecimentos. Agradece uma vez mais a todos os seus amigos e familiares que lhe enviaram os parabéns. Um agradecimento muito especial às suas amigas, à Ana Paula, marido José Porfírio, filhos Dinarte e Diogo André, filha Sofia Marta e namorado ausentes, a neta Cristina Isaura e Filipe José, Carla, noivo Marco e filhos da Carla na Inglaterra e também um agradecimento muito especial aos amigos da rádio. Agradeço a todos com um grande, grande abraço. Estive a celebrar o meu aniversário no passado dia 29 de Abril e também hoje, neste sábado, estou nos agradecimentos a agradecer a todos aqueles amigos, ouvintes e familiares que se lembraram também do meu aniversário. Um agradecimento também muito especial aos colegas e amigos do grupo Rádios Madeira. Um agradecimento também, agradeço com muito amor, muita amizade à amiga Ascensão Quintal, sua filha Sandra Patrícia e neto Rodrigo Afonso. Agradeço também com muita amizade à amiga Agostinha Pestana, à amiga Ana Paula, marido José Porfírio, filha Sofia Marta e namorado ausentes, e também agradeço aos filhos Dinarte e Diogo André, à neta Cristina Isaura e Filipe José. Agradeço também de uma forma muito especial à tia Celeste Pestana e também à amiga Gorete Barros. Agradeço a todos com um grande, grande abraço de muita amizade.

Continuamos na grande festa de aniversário no bairro da Palmeira, bloco 27, segundo andar direito. Nosso amigo Luís Filipe Roque, que está a festejar o seu aniversário, continua a receber os parabéns da sua esposa Emma, filha Nayara, sua mãe Maria Roque e marido José António, seus irmãos Erlindo, esposa e filhos, Maurício, companheiro e filha, Paulo, mulher e filhos, Roberto e filhos, Pedro e esposa Carolina, sua prima Otília, marido Jaime e filhos, a sua amiga Vera, marido José e família no Canadá, a amiga Laurinda, marido João e filhos no Canadá, a amiga Ascensão, marido e filhos, a amiga Tatiana, Marco e filho, a amiga Marisa, marido Luís, filhos e família, também os parabéns da amiga Almerinda, marido Aniceto e filhos, os parabéns também da sua madrinha Fátima Agrela, marido Marco, filhos e netos, amigo António e esposa Celeste do bar A Forneira, e também os parabéns com muito amor, muita amizade da amiga Ana Paula, marido José Porfírio, filho.

Filha e namorado, neto e neta, e também os parabéns do amigo Rogério Capelo e Júlio Pereira. Nosso amigo Luís Filipe Roca, com muita felicidade a celebrar este seu aniversário, acompanhado de muitos amigos e também de muitos familiares, e está a celebrar esta sua data muito especial com muita felicidade. Estamos novamente em Londres, na grande festa do menino Matias, que esteve a celebrar os seus 4 aninhos. Está nos agradecimentos e quer agradecer uma vez mais a todos os seus amigos e familiares que se lembraram do seu aniversário. Agradece muito especialmente a uma sua amiga e família que fez questão também de participar na sua grande festa de aniversário. Por isso mesmo, o menino Matias agradece com muito amor e também com um grande, grande abraço. Estive a celebrar o meu aniversário no passado dia 29 de Abril e também hoje, neste sábado, estou nos agradecimentos, a agradecer a todos aqueles amigos, ouvintes e familiares que se lembraram também do meu aniversário. Um agradecimento também muito especial aos colegas e amigos do grupo Rádios Madeira. Um agradecimento também, agradeço com muito amor, muita amizade, à amiga Ascensão Quintal, sua filha Sandra Patrícia e neto Rodrigo Afonso. Agradeço também com muita amizade à amiga Agostinha Pestana, à amiga Ana Paula, marido José Porfírio, filha Sofia Marta e namorado Ausentes, e também agradeço aos filhos Dinarte e Diogo André, à neta Cristina Isaura e Filipe José. Agradeço também de uma forma muito especial à tia Celeste Pestana e também à amiga Gorete Barros. Agradeço a todos com um grande, grande abraço de muita amizade.